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4: E já estamos de volta e você é a luz que ilumina os meus dias. Seu sorriso é o combustível do meu coração. Ao seu lado, tudo faz sentido. Então te amar é a melhor parte da minha vida. Eu sou grata por estar com você a cada momento. Quem mandou essa daí foi o Thiago. A todos os apaixonados de plantão. Vamos com a música não para.
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3: Move 38.
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5: É isso, já estamos de volta e desde que eu te conheci eu descobri o verdadeiro amor. Seu abraço é o meu refúgio seguro, cada dia ao seu lado é uma bênção, você completa minha alma, te amo mais e mais a cada dia. Ai, que lindo! É o Wagner mandando para a Patrícia, que estão curtindo aqui o nosso programa, nosso muito obrigada. E vamos com música romântica na programação.
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2: 9:59. 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
3: É isso aí, Aline Mota de volta. E seu amor me transforma. Com você eu aprendi o significado da palavra felicidade. O teu olhar me acalma, o nosso amor é eterno. Eu sou melhor.
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2: 10 horas.

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4: 10 e 2.
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6: É isso aí, o que você gosta de ouvir, toca aqui. E você é o meu sonho realizado, te amar é a minha maior alegria. Cada instante contigo é precioso, porque o seu amor me dá forças. E juntos, somos invencíveis. Continua com mais na programação.
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0: 10:15. 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
3: É isso, Aline Mota de volta com você, sempre levando pra você aquela música gostosa, aquela palavra de carinho, né? Porque o seu carinho é o meu alento. E ao seu lado encontrei a paz, o teu amor é meu tesouro e você é minha inspiração diária, por isso que eu te amo profundamente. Tá aí o Mário César mandando pra Dionísia, tá aí mandado esse recadão pra vocês. Gente, muito obrigada pela participação de todos, tá? Continue colocando muito amor aqui no ar. Vamos com música na programação.
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1: 10h32.
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3: É isso, com você tudo é mais bonito, seu amor me faz voar, teu sorriso ilumina meu mundo, então cada dia contigo é especial, por isso que eu sou feliz e ponto final. Tá certo, é a Verônica mandando pra alguém especial, vamos com música, gente, só assim a gente acalenta o coração, simbora.
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2: 10h44. 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
3: Sempre com você e você é o meu porto seguro. Te amar é natural, como respirar. Seu amor me completa e juntos construímos uma linda história. Sou eternamente feliz com você. Tá aí, lindamente. A música não para.
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0: 2.
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2: Estamos de volta e seu amor é minha fortaleza. Com você enfrento qualquer desafio. Teu carinho me fortalece e amo a cada dia, cada detalhe. Você é tudo pra mim. Muito obrigada por você existir. Assinado, Verônica. Tá mandado, Verônica. Muito obrigada pela participação. Aqui, a música não para.
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0: E assim encerramos mais um programa, viajando sempre de norte a sul, de leste a oeste, levando até você o melhor do romantismo. Mas eu volto no próximo programa. Aquele abraço. Tchau, tchau.
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0: Oi, meus ouvintes queridos, tudo jóia? Estou chegando, Aline Mota na área com mais um A Vez do Brasil, o programa que leva você a viajar pelo melhor da música popular brasileira. E o nosso destino sempre será o coração da boa música, com artistas que transformaram a sua arte em liberdade, poesia e resistência. Vamos então começar essa viagem maravilhosa? Simbora que A Vez do Brasil já está no ar.
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0: 11:32.
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2: Já estamos de volta, vamos ouvir mais quem está curtindo a programação. É a Lorena Santos, que está aqui diretamente de São Paulo, dizendo que ama. E o Eduardo Matias também, de Jaconé, para embalar o cafezinho da tarde dele. Também o seu Alberto Ribeiro, gosta muito de que é um programa que fica mais tranquilo, né? Aqui na programação.
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2: 11:45.
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3: E o que tem mais de gostoso na vida, gente? Poder sentir o cheiro do café, o sorriso de quem a gente ama, uma lembrança boa ou aquela música que toca na alma, hein? Aqui a vida tem trilha sonora. Que tal curtirmos Kid Abelha, hein? Na rua, na chuva, na fazenda.
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1: Diana Carolina e Totó e Vilaguá. Ana Carolina! Vem fazer comigo isso.

0: de óculos, Ana?
1: Vamos de óculos.
0: De óculos, Ana. Também tenho. Vamos ver, então.

0: Obrigado, obrigado.
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0: Gente, obrigada sempre pela sua companhia nessa jornada maravilhosa. E eu volto no próximo encontro com muita música boa e novidades pra você. Aquele abraço. Tchau, tchau.
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3: É noite e um.
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3: É noite e um.

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1: 12:21.
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1: 12:21.

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6: 00:35.

0: obrigado e até a nossa próxima edição.
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2: 6:46.

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1: 1 e 11.

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1: 1h23. 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
1: 1h24.
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1: 1h24.
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1: 1:49. 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

0: 1h50.
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5: Oi, gente, sejam todos bem-vindos à nossa viagem musical, à nossa semana pós Dia dos Namorados. A gente vem com uma semana legal, cheia de ritmo. Seguimos celebrando as canções que fizeram parte de viagens, festas, amizades, conquistas e capítulos especiais da vida. Está no ar o nosso Viagem Musical. Hoje é 15 de junho, segunda-feira, e a gente quer com muito carinho levar até você essa programação bacana, compartilhar cada som, cada nota, cada música por aqui. Cada pessoa carrega uma coleção de lembranças, algumas em fotografias, outras guardadas no coração. E muitas delas têm uma música tocando ao fundo. Está começando a nossa segunda viagem musical. Prazer, me chamo Márcia Santorini. Titãs inicia o programa cantando o Epitáfio.

0: Ouvimos a primeira de hoje. Primeira sequência teve Escolta de Vagalumes com Sérgio Reis e Living Time, som aqui que você ouviu na programação. Legal demais, hein? O programa tá só começando. Fica com a gente. Em instantes nós estaremos de volta. Daqui a pouco uma canção que marcou época e continua emocionando gerações.
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0: Muito bem, é Viagem Musical. A nossa viagem continua por músicas que fizeram parte de momentos simples, mas que se tornaram inesquecíveis. Simone canta Yolanda.

0: Segundona trouxe peão do Vale Valentim, Desatino. E Mário Pelchot, Sei La Vie. Aqui no nosso Viagem de hoje. Fica aí que eu volto na sequência com mais. Você sabe que aqui a música não para. Já já uma daquelas que basta tocar para despertar boas lembranças.
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1: 2h30. 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
1: 2h30.
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4: De volta, gente. A nossa viagem continua. Estamos de volta com canções que atravessaram o tempo sem perder a capacidade de emocionar. Patufu, canção pra você viver mais.

0: aí, gostou do Teodoro Sampaio, seresteiro da lua de rasgar coração? E Paul Young cantando All Girl aqui no programa que já já traz mais pra você. Você sabe que a nossa programação em instantes vem com mais músicas pra recordar e sentir.
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4: 2h43.
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0: Boa segunda, bom início de semana. Vamos ao último bloco de hoje. Vamos ouvir Thier cantando Amuleto.

0: Fechou com a gente, Zezé e Luciano, Eu Nasci Pra Amar Você e Pet Shop Boys também no nosso Viagem de hoje. Obrigada pela companhia, amanhã seguimos juntos com as melhores lembranças da sua semana. Fica com a gente que já já tá chegando mais atração. Tchau, tchau.
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3: 2:53.

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1: 3 horas.
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1: 3 horas.

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1: Frequência quente. Fala aí, galera! Começando por aqui mais uma edição. Muita música aqui na sequência, música boa pra você conferir junto comigo. Eu, Atila Pietro, junto com você também, tá? É de segunda a sexta. Então aumenta o volume e bora lá!

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1: Frequência Quente. Finalizando por aqui o nosso primeiro bloco. Daqui a pouquinho tem mais, tá? Já já tem mais música no seu rádio. Voltamos já.
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6: 13 e 12.

0: você as músicas que estão bombando nas paradas de sucessos. E aí, finalizando com Universo Reduzido. Pois é, só música boa aqui no Frequência Quente. Vamos lá, aquele rápido intervalo que você já sabe. E daqui a pouquinho tem mais pra você.
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4: 1325.

0: Nazeno Santos, tem 7 anos de idade. Obrigado por estarem ouvindo a 104,9 FM.
1: E 30. 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
1: 13h30.
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5: Muito bem, de volta na programação e tem Vanessa da Mata com gente feliz aqui, ó, no Frequência Quente. Quem tá feliz aí? Então sintoniza, aumenta o volume, que é música boa pra gente curtir.

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1: Finalizando com Post Malone com Cycles. Essa é boa, hein? Curtiu? Gostou? Daqui a pouquinho tem mais pra você no Frequência Quente, que volta já.
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4: 13h45.
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1: De volta na programação e vamos lá que tá chegando mais sucesso pra gente conferir.

0: Marco, finalizando por aqui mais uma edição. Obrigado a todos vocês que participou, ficou junto com a gente. Até a próxima edição, tá bom? Um beijo no coração, vou ficando por aqui e até lá. Tchau!
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1: Fique ligado, vem aí mais um campeão de audiência. 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
3: Oi, gente! Bora lá começar mais uma semana. Chega de preguiça, deu a largada? Eu, Tati Invade, tô chegando por aqui. O Sertanejo Prime, opa, está no ar a partir de agora, trazendo o mundo sertanejo todinho pra você. Uma semana abençoada, com muitas coisas boas na sua vida, no seu dia a dia, pra sua família, no seu trabalho, viu? Tô aqui, ó, mandando energia boa pra você. E é claro, torcendo pra que dê tudo certo. Mas tem uma coisa que é certa por aqui, o nosso Sertanejo Prime, que começa a partir de agora. E pra começar muito bem, Gustavo Lima, Maiara e Maraísa, oficializar.

0: Brusque, Vinícius, tá falando sério, sujeito homem, Guilherme Benuto, Por Onde Andei, Eduardo Costa. É, meu bem, só as melhores do mundo sertanejo pra você. Daqui a pouquinho eu volto com mais.
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3: 4:14.
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5: O Marrocos irá participar pela 7ª vez da competição. Seu melhor resultado foi na Copa do Catar em 2022, quando conseguiu chegar às semifinais, mas acabou perdendo para a França e Croácia, ficando com o 4º lugar. O time marroquino disputa essa Copa de treinador novo, Mohamed Ouabi, experiente nas categorias de base, assumiu a seleção principal em março. A comissão técnica do Marrocos aposta nessa experiência para impulsionar o desempenho do time. Ainda assim, nomes como o goleiro do Al Hilal Bono, o lateral Hakimi do PSG, os meias Brahim Dias do Real Madrid, Saibari do PSV da Holanda e o atacante El Kaabi do Olympiacos são os mais cotados para serem destaques do Marrocos nesta Copa. A seleção marroquina joga nessa fase de grupos contra o Brasil, Escócia e Haiti, em Nova Jersey, Boston e Atlanta, nos Estados Unidos.
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0: Tô de volta com muito mais pra você aqui no nosso Sertanejo Prime. Agora tem Saudade Tocando Terror, Diego e Vitor Hugo. Legal.

0: Isso é Maiara e Maraíza, melhor que você mesmo.
1: Quem sente saudade sou eu, Maiara e Maraíza, Segredos, Jades e Jadson. Última noite, Felipe Araújo com Luan Santana. Quer mais? É claro que a gente quer mais. Daqui a pouquinho tem Israel e Rodolfo. Moda boa pra você. Eu volto já.
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4: 4h27.

0: 4h30. 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
0: 4h31.
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4: Tô de volta com o nosso Sertanejo Prime. Agora tem o grande dia com Israel e Rodolfo.

0: perfeito, sucesso de Rio Negro e Solimões aqui no Sertanejo Prime. Tivemos Marcos e Belucci com Vitor Clay, Vale Mais, Passou da Conta foi Bruno e Marrone. O nosso Sertanejo Prime volta já já, hein? Fica por aí, tem Gustavo Mioto, Matheus e Cauã, é só moda boa.
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3: 4h44.
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0: Eu, Tati Invade, já estou de volta com o nosso Sertanejo Prime. Agora tem Gustavo Mioto com o grupo Menos é Mais. Nada com nada.

0: sucesso, toca aqui no Sertanejo Prime.
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0: tudo bem? Zé Neto Cristiano, Luan Santana, Tímida, Posse, foi a música de Matheus e Cauã, encerrando o nosso Sertanejo Prime dessa segunda-feira. É o seguinte, a semana, você já sabe, apenas começou. Nosso Sertanejo Prime volta amanhã no mesmo horário, trazendo muito mais do mundo sertanejo pra você. Um beijo no seu coração da Tati Invade, fica com Deus e até amanhã. Tchau, gente!
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3: 4:55.

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1: 5 horas.

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5: 5 e 3.
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1: Alô, gente bonita do meu coração. Alô, meu povo apaixonado. Estamos começando mais uma semana com a bênção de Deus e levando até você o melhor da música sertaneja raiz. Aquele modão que cativa o coração da gente, aquele modão bruto, aquele modão rústico, aquele modão que traz emoção e traz doces lembranças. A partir de agora, o filho chora e a mãe não vê, porque o modão é apaixonado demais. Lembrando que todos que quiserem participar, fique à vontade ao pedidomusical.com.br. A gente começa de moda boa, de moda bonita, de moda bruta, com eles, Teodoro e Sampaio. Guarda-roupa maldito. Ei, sertão caboclo chegou com tudo.

0: Moda bruta, bonita demais da conta. Bel e Caim, lá do fundão do baú, pra gente relembrar O Fazendeiro e o Diabo. Tivemos ainda Piracicabano, Breno Reis e Marco Violo, Boi Chorou, Dudu Queiralvan e Teodoro e Sampaio, Guarda-Roupa Maldito. Daqui a pouquinho tem mais, hein? Já já a gente volta com sucesso de Zilo e Zalo e ainda tem Zico e Zeca. Bota a moda boa aí na conta que o Sertão Caboclo tá no ar.
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2: 5:16.
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4: O Iraque chega à sua segunda participação em Copas do Mundo. A primeira foi em 86, no México, onde os Leões da Mesopotâmia não conseguiram passar da fase inicial. As eliminatórias para a Copa de 26 foram marcadas pela dificuldade em jogar a repescagem, devido à guerra no Oriente Médio, que fez a seleção iraquiana pedir o adiamento dos jogos. Em uma partida pegada contra a Bolívia, o Iraque conseguiu vencer por 2-1 e garantiu a última vaga que faltava para o Mundial. Treinado pelo australiano Graham Arnold, o time iraquiano perdeu somente 2 jogos dos 10 últimos que disputou antes de viajar para a Copa. Ayman Hussein, atacante do Al-Karma, e o goleiro Halal Hassan, do Al-Zawra, são os principais nomes de uma equipe em busca de um resultado inédito para um país que quer mostrar ao mundo que pode ser mais do que um barril de pólvora em tempos de guerra. O Iraque joga na primeira fase da Copa contra Noruega, França e Senegal. Partidas realizadas em Boston e Filadélfia, nos Estados Unidos, e Toronto, no Canadá.
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0: Ei, meu povo e minha gente, estamos de volta com o Sertão Caboclo. O melhor da música sertaneja aqui no seu rádio. É muita moda caipira, é muita moda bonita. Quero mandar um abração bem especial lá pra Elza, que tá curtindo a gente. Alô, Neumar, aquele carinho especial. Vanderlei tá curtindo também o nosso programão. Aquele carinho especial de todo mundo aqui do Sertão Caboclo. Alô, Aristeu, muito obrigado pela sintonia. A Maria do Rosário tá com a gente, Horácio, alô, Ivelise e também o Cleitinho estão aqui na nossa sintonia. Muita gente na audiência do Sertão Caboclo nessa segunda-feira para começar bem a semana. Chegando Moda das Boas, Zilo e Zalo, lição do Caboclo. Ei, Moda!

0: Ilusão de uma vida. Moda boa com Zico e Zeca. Tivemos ainda Solevante e Soleni. Minha decisão. Zilo e Zalo, lição do caboclo. Só modão chonado sem quantia, hein? Daqui a pouquinho tem mais moda bonita pra você. Já já tem Garcia e Zé Matão. E ainda tem Pedro Bento e Zé da Estrada e Tião Carreiro e Pardinho. Prepara o gogó que a moda é boa.
1: 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Aqui quem brilha é você. 5:26.

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6: 5h32.
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8: Chega junto que o Sertão Caboclo já está de volta. Muita moda sertaneja aqui no seu rádio. Nessa segunda-feira, começou a semana com um pensamento positivo. Começou a semana acreditando que coisas boas vão acontecer. É, pensamento positivo. A palavra tem poder? Tem, mas o pensamento também. Então bora pensar positivamente, começar uma semana maravilhosa aqui na companhia da nossa rádio que toca o melhor do sertanejão raiz. Também para você, a nossa rádio só toca música boa, mas também toca o melhor do raizão do jeito que você gosta. Garcia Zé Matão é mais uma pancada aqui do Sertão Caboclo. Chegando o meu grito. Ei, modão caprichado demais.

Paixão, Tião Carreira e Pardinho, Pedro Bento e Zé da Estrada, Paraguaia. Meu Grito, Garcia e Zé Matão. É o Sertão Caboclo tocando pra você o que há de melhor, Zé Matão. É o Sertão Caboclo tocando pra você o que há de melhor na música sertaneja. A gente volta já pra fechar.

Melhor da música sertaneja aqui na sua rádio. Só o Sertão Caboclo toca muita moda bonita. Quero mandar um abração bem especial pro Matheus Oliver aqui junto com a gente. Aquele carinho, muito obrigado pela audiência e pela companhia também, Matheusão. Valeu, meu querido. Tem mais gente chegando, tem aqui o Aguinaldo, a dona Eunice que tá na nossa sintonia, tá todo mundo ligado, tá todo mundo curtindo o melhor do sertanejão raiz aqui no seu Sertão Caboclo. Vamos lá, que tá chegando mais uma, Velho Amor. Essa é pra ouvir com o coração segurando o filme no peito, porque é moda bruta, é moda bonita demais. Com os meus amigos Guilherme e Gustavo, aqui no Sertão Caboclo.

0: Zé Fortuna e Pitangueira, Retalhos de Amor, Pagando Meus Pecados. A moda linda com Felipe Falcão, Zeta Pérez Teodoro, Caipira e a professora e velho amor, Guilherme Gustavo. Daqui a pouquinho o Sertão Caboclo, que tá abusado nessa segunda-feira, volta trazendo mais modão bonito. Já já tem Lil e Léo.
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6: 6:03.
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8: O Sertão Caboclo já está de volta, abrindo por aqui a segunda hora com o melhor da música sertaneja raiz, aquele modão que a gente adora, aquele modão caipira que você vai curtir e vai viajar no tempo com a gente. Abrindo essa segunda hora, eu chamo ela, Nalva Guiar. Essa moda tem história, hein? Dia de formatura.

0: verdade, a velha guarda do sertanejo, dando ar da graça aqui também no nosso sertão caboclo, Liu e Léo, Mocoque Moraci, Sem Ti Não Viverei, Cheiro de Relva, César e Paulinho, e ainda teve Nalva Guiar, Dia de Formatura. Já já tem os Inimitáveis e o trio mais amado do Brasil, fazendo e acontecendo aqui também no nosso programão.
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4: 6:15.
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5: Os Estados Unidos aparecem no torneio como uma das três seleções anfitriãs. São 12 participações do time norte-americano em Copas, sendo a primeira ainda em 1930 no Uruguai. Foi naquela edição que a seleção estadunidense conseguiu seu melhor resultado em mundiais, chegando ao terceiro lugar. Historicamente escanteado, o futebol nos Estados Unidos, que por lá é chamado de soccer, ganhou propulsão a partir de 1994, quando o país sediou a Copa do Mundo. A MLS, Liga Nacional de Futebol, hoje reúne jogadores famosos em todo o planeta. Mas a seleção estadunidense ainda não conseguiu uma campanha de destaque em mundiais nos últimos anos. O time comandado por Maurício Pochettino tem Pulisic do Milan, McKennie da Juventus e Tyler Adams do Bournemouth seus maiores destaques. Os Estados Unidos jogam a fase de grupos da Copa em casa, enfrentando Paraguai, Austrália e Turquia em Los Angeles e Seattle.
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0: Já estamos de volta com o Sertão Caboclo. É hora de abrir mais uma porteira de moda sertaneja. Aquele carinho especial lá para Manuela. Alô, Gelson, tá curtindo a gente também. Grande abraço, obrigado pelo carinho. Genice, tá na nossa audiência, mandando lá pro Militão, pra Sueli, o Osório, a Vivi e o Virgílio também estão ligados aqui na nossa programação. Aquele carinho todo especial pra vocês aí. Vamos que aqui só tem moda boa. Astro Rei, com o trio mais amado do Brasil, Trio Parada Dura.

0: boiadeiro. Peão de boiadeiro, Sérgio Reis, João Mineiro e Marciano, os inimitáveis, a mulher do palhaço e trio Parada Dura, Astro Rei. Daqui a pouquinho tem mais, já já tem Morena e Moreninho, Cacique Pajé e Canário e Passarinho. É um trio pra ninguém botar defeito.
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3: 6:25.

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1: 6h33.
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3: O Sertão Caboclo já está de volta aqui na sua rádio, trazendo o melhor da música sertaneja raiz. Daquelas que emocionam, daquelas que inspiram, daquelas que fazem você viajar pelo tempo. Chegando, Morena e Moreninho, Menino Pobre. Música

0: Canário e Passarinho, Volta da Pombinha, Rainha da Flora, Cacique Pajé e Moreno e Moreninho, Menino Pobre. Quanta música boa, quanto sucesso lindo aqui no nosso Sertão Caboclo. Mas se prepara, porque a gente sempre gosta de encerrar a programação aqui do Sertão Caboclo tocando aquela moda romântica, tocando aquele sertanejão de coração pra vocês. Já já tem eles, Chitãozinho e Chororó, e ainda tem Dalvan. Fica aí que a gente volta rapidão.
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Olá, já voltamos a falar de agronegócio. O indicador do boi gordo começou a semana operando em patamares elevados devido à forte escassez de animais prontos criados a pasto. Nas praças de São Paulo, a arroba fechou cotada a R$ 347,50. A tendência para este início de semana é de escalas de abate apertadas nos frigoríficos

0: Amigo Dalvan, tivemos Além Aladim a 2 graus, Estrela Caída, Teodoro e Sampaio e Fio de Cabelo, Chitãozinho e Chororó. Agradecendo a todo mundo pela audiência e pelo carinho, Sertão Caboclo tá ficando por aqui, mas a gente volta, se Deus quiser, amanhã, aqui no seu rádio, trazendo muita moda boa, muita moda raiz, muito modão caipira para você curtir, ouvir e se apaixonar. Fiquem com Deus e até amanhã com mais um Sertão Caboclo.
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3: 6:57.

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0: 71.
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0: Olá, hoje é segunda-feira, 15 de junho de 2026 e está no ar o Jornal do Rádio. Alô, meu amigo Sérgio Lima.
1: Olá, meu amigo Luan Costa. Ótima segunda-feira para você. Boa semana aos ouvintes. Sejam bem-vindos a mais uma edição do Jornal do Rádio.
0: E hoje comemoramos o Dia Mundial da Conscientização da Violência contra a Pessoa Idosa.
1: E vamos começar o Jornal do Rádio com os destaques de hoje.
0: Paquistão afirma que acordo entre Estados Unidos e Irã deve ser assinado em breve.
1: Elon Musk se torna o primeiro trilionário do mundo.
0: ANAC retoma 100% das ações de fiscalização e certificação.
1: Durigan, Congresso não pode deixar eleições alavancarem pautas bomba.
0: E agora vamos saber como fica o tempo desta segunda-feira. A previsão do tempo no Jornal do Rádio com Vladimir Filipim.
2: Previsão do tempo para segunda-feira, 15 de junho de 2026. Região Centro-Oeste. Em Brasília, céu com muitas nuvens e possibilidade de chuva isolada nesta segunda-feira. Os termômetros da capital federal marcam mínima de 17 e máxima de 28 graus. Umidade relativa do ar gira em torno de 90-40%. Três Lagoas, em Mato Grosso do Sul, celebra mais um ano com previsão de acúmulo de nuvens no céu. O dia todo e chuva isolada. Temperatura mínima de 19, máxima de 25 graus. A umidade relativa do ar vai de 95 a 50%. Você ouviu a previsão do tempo para esta segunda-feira, 15 de junho de 2026, com informações do IBGE Cidades e do Instituto Nacional de Meteorologia IMET. Redação de Lucília Araújo, da agência Rádio Gov em Brasília, Vladimir Filipim.
1: Paquistão afirma que acordo entre Estados Unidos e Irã deve ser assinado em breve. Repórter Gabriel Brum.
3: O primeiro-ministro do Paquistão, Shehbaz Sharif, afirmou que o acordo de paz entre Estados Unidos e Irã pode ser assinado dentro de 24 horas. A informação foi publicada nas redes sociais neste sábado. Após a assinatura, que deve ocorrer de forma eletrônica, serão realizadas reuniões técnicas na próxima semana. Nesta sexta-feira, o primeiro-ministro paquistanês já havia publicado que um texto final e consensual tinha sido alcançado, apesar de campanhas de desinformação que tentavam sabotar as negociações. No entanto, também neste sábado, o porta-voz do Ministério das Relações Exteriores do Irã, Ismail Baghaei, disse em entrevista coletiva que a assinatura não vai ocorrer até domingo, mas pode acontecer nos próximos dias, noticiou a agência iraniana IRIB. Segundo o porta-voz, o memorando tem como foco o fim da guerra. A questão nuclear não entrou nas discussões. O ministro das Relações Exteriores do Irã, Abbas Arashi, publicou nesta sexta que o memorando de entendimento de Islamabad nunca esteve tão próximo. Acrescentou que a mídia não deveria especular sobre o conteúdo e que os detalhes seriam divulgados posteriormente. Dois dias atrás, o presidente norte-americano Donald Trump afirmou que as discussões haviam sido aprovadas pela liderança iraniana e outros países envolvidos, por isso cancelaria ataques que estavam programados. Estados Unidos e Israel começaram a guerra contra o Irã no dia 28 de fevereiro. No início de abril, foi negociado um cessar-fogo e desde então, o Paquistão tenta fazer com que norte-americanos e iranianos cheguem a um acordo para pôr fim definitivamente ao conflito. Em vários momentos, declarações de Donald Trump indicavam a chance de desfecho, mas o Irã desmentia as declarações do presidente norte-americano. Da Rádio Nacional em Brasília, Gabriel Brum.
0: Elon Musk se torna o primeiro trilionário do mundo. A reportagem com Antônio Trindade.
4: Elon Musk se tornou o primeiro trilionário do mundo após a abertura de capital da SpaceX. Com isso, a fortuna do empresário passou a superar a riqueza somada dos 46% mais pobres da população mundial. A Oxfam, Organização Internacional de Combate à Pobreza e à Desigualdade, classificou o marco como um dia sombrio para a democracia. Para ilustrar o tamanho da fortuna de Musk, a entidade fez uma comparação. Se ele gastasse US$ 1 milhão por dia, levaria cerca de 2.700 anos para consumir todo o patrimônio. Canadá negou o visto de entrada ao meio-campista ganês Thomas Partey, que não poderá disputar a partida contra o Panamá na próxima quarta-feira. O jogador do Vila Real responde a acusações de estupro e agressão sexual no Reino Unido, mas alega a inocência. A FIFA confirmou o desfalque da seleção de Gana e voltou a afirmar que não interfere nas decisões migratórias dos países sedes. O presidente da entidade, Gianni Infantino, vem sendo alvo de críticas depois de casos de jogadores e torcedores e até de um árbitro impedidos de entrar nos países que recebem a competição. Na República Democrática do Congo, um protesto em frente ao parlamento, na capital Kinshasa, terminou com dezenas de feridos. A polícia usou jatos d'água e bombas de gás lacrimogêneo para dispersar os manifestantes. Participantes do ato também acusaram as forças de segurança de usar munição letal. Eles protestavam contra propostas de mudança na Constituição que permitiriam ao presidente Félix Tshisekedi concorrer a um terceiro mandato. Com informações da agência Reuters, da TV Brasil em Brasília, Antônio Trindade.
1: A ANAC retoma 100% das ações de fiscalização e certificação. Reportagem Gabriel Brum.
3: As atividades de fiscalização e certificação vão ser retomadas a partir desta sexta-feira, informou em nota a ANAC, a Agência Nacional de Aviação Civil. Essas atividades haviam sido interrompidas após bloqueio orçamentário feito pelo governo no início de junho. Segundo a agência, o retorno das ações é possível por causa do repasse de R$25 milhões feito pelos Ministérios de Portos e Aeroportos e do Planejamento e Orçamento. Com o dinheiro, vai ser possível restabelecer imediatamente 100% das atividades de certificação de aeronaves e de fiscalização de companhias aéreas, aeroclubes, oficinas mecânicas, fabricantes de peças, entre outros. A demissão de funcionários terceirizados também já foi revertida, segundo a ANAC. As provas para certificação de pilotos, mecânicos de manutenção e comissários vão ser retomadas em 15 de junho, próxima segunda-feira. No dia 1º de junho, quando ocorreu o bloqueio do orçamento, a ANAC alertou que precisaria cortar 40% de todas as ações de fiscalização, suspender provas de certificação de pilotos, mecânicos e comissários e interromper processos de certificação de aeronaves. Na Rádio Nacional em Brasília, Gabriel Brum.
0: Congresso não pode deixar eleições alavancarem pautas bombas. Repórter Priscila Mazinotti.
5: Com pelo menos 9 projetos com alto impacto fiscal em tramitação no Congresso, as chamadas pautas bomba, o ministro da Fazenda, Dario Durigan, pediu aos parlamentares.
6: O compromisso nesse momento é que a gente não deixe o espírito eleitoral, as demandas que aparecem dos diferentes setores, tomarem conta da agenda econômica nacional de modo a prejudicar o país. Então veja, claro que a gente entende que senadores e deputados querem dar respostas às suas bases nesse momento muito importante, definitivo da democracia, mas as coisas precisam caber nas forças do país, dentro do orçamento do país, então é isso que eu tenho dito.
5: Durigan não descartou recorrer ao Supremo Tribunal Federal se as negociações com o Congresso falharem. Só essas 9 propostas causam um impacto de R$111 bilhões em um ano. O ministro completou.
6: Se você somar todo o investimento que o governo federal faz, a gente demora mais de 2 anos para conseguir investir 111 bi. Então não dá para que a gente contrate, sem fonte de recurso, sem compatibilidade com as leis fiscais, um volume desse de despesa ou renúncia de receita nesse momento.
5: O ministro Dario Durigan tem conversado com o presidente do Senado, Davi Alcolumbre, e com outros parlamentares. Segundo ele, nada do que foi aprovado é conclusivo, ou seja, ainda pode ser mudado. Sobre a mais recente pauta-bomba aprovada, a de renegociação de dívida agrícola, Durigan, em entrevista ao programa Alô Alô Brasil, da Rádio Nacional nesta sexta-feira, lembrou que é preciso sim ajudar os produtores que realmente precisam e não a todo o setor, sob pena de se restringir ainda mais o acesso ao crédito. Isso porque os bancos não são obrigados a oferecer dinheiro com limite de juros. Ele ainda chamou os parlamentares à responsabilidade. sociedade.
6: O Congresso brasileiro é soberano e a tramitação dos temas do Congresso precisa observar esses requisitos mínimos. Ao aprovar uma medida, qual é o impacto que aquela medida vai gerar? Isso pelas equipes técnicas do Congresso, nem é uma responsabilidade dos senadores eles próprios, a não ser garantir que isso ocorra. E como vai ser lidado com esse problema?
5: A lista de pautas com alto impacto financeiro em tramitação no Congresso vai desde o aumento do teto do Simples Nacional até a ampliação da imunidade tributária de templos religiosos, a criação de benefícios para entidades sem fins lucrativos e os pisos salariais de diferentes categorias. Da Rádio Nacional em Brasília, Priscila Mazenotti.
1: Chegamos ao final do primeiro bloco do Jornal do Rádio. Vamos para o intervalo e daqui a pouco estaremos de volta e você vai conferir.
0: Estado entrega casas a custo zero no Nordeste Goiano.
1: Escolas estaduais ganham cardápios temáticos da Copa do Mundo. Daqui a pouco, o Jornal do Rádio estará de volta com o nosso segundo bloco.
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0: Já estamos de volta com o Jornal do Rádio, agora com o nosso segundo bloco desta segunda-feira, 15 de junho de 2026. Sejam todos bem-vindos.
1: Escolas estaduais ganham cardápios temáticos da Copa do Mundo. Repórter Simval Lopes.
10: A Secretaria de Educação de Goiás entrou no clima da Copa do Mundo e lançou cardápios temáticos inspirados no maior torneio de futebol mundial para estudantes da rede pública estadual de ensino. Batizada de Sabores dos Campeões, a iniciativa leva para as escolas pratos típicos de diferentes países, transformando a alimentação escolar em uma experiência cultural e educativa. Elaboradas por nutricionistas da Secretaria, as receitas foram adaptadas à realidade da rede estadual, com planejamento técnico para garantir equilíbrio nutricional, segurança alimentar e adequação às normas do Programa Nacional de Alimentação Escolar. O projeto piloto contempla unidades escolares de diferentes regiões do estado, com a atenção especial às escolas de tempo integral, onde os estudantes fazem mais refeições ao longo do dia. A proposta é utilizar a gastronomia como ferramenta de aprendizagem, ampliando o contato dos alunos com novas culturas, sabores e tradições. Os cardápios apresentam releituras de pratos tradicionais de países que marcaram história no futebol mundial. Simval Lopes, da Agência Goiás de Notícias, agência.go.gov.br.
0: O governo de Goiás inicia obras de pavimentação da GO 236 em Alvorada do Norte. Repórter Eduardo Bernardo.
11: O governador Daniel Vilela assinou em Alvorada do Norte ordem de serviço para a pavimentação da GO 236, no trecho entre Flores de Goiás e o entroncamento com a BR-020. Com investimento de R$161.700.000 do Fundo Estadual de Infraestrutura, o Fundeinfra, a obra contempla a pavimentação de 63 quilômetros da rodovia e a construção de uma ponte de 85 metros sobre o Rio dos Macacos. Durante a assinatura, o governador Daniel Vilela destacou a importância da obra para o desenvolvimento do Nordeste Goiano.
12: Essa é uma obra de grande importância, de grande relevância, há muitos anos tão sonhada, iniciou o processo aí do projeto, a determinação do nosso sempre governador Caiado, mas hoje estamos todos aqui representando ele, o início dessa obra tão importante aqui do Nordeste do nosso estado. Você que não conhece o Nordeste, Goiás, precisa conhecer. Talvez seja a região mais bonita de todo o nosso estado.
11: A pavimentação da GO 236 em Alvorada do Norte vai fortalecer o turismo, a agropecuária e o escoamento da produção na região Nordeste de Goiás. Eduardo Bernardo, da Agência Goiás de Notícias, agência.go.gov.br.
1: Estado entrega casas a custo zero no Nordeste Goiano. Reportagem Simval Lopes.
10: 137 famílias do Nordeste Goiano realizaram o sonho da casa própria com a entrega de moradias do programa Pra Ter Onde Morar, Casas a Custo Zero. Em Simolândia, 50 famílias receberam as chaves das novas casas no residencial Jardim Liberdade. O investimento no município ultrapassa 8 milhões de reais. Em São Domingos, outras 50 unidades habitacionais foram entregues com investimento de 9 milhões de reais. Já em Cavalcante, 37 famílias passaram a ter moradia própria por meio do programa estadual. No município, o investimento totaliza 6,3 milhões de reais. Para quem esperou anos por esse momento, a entrega representa a segurança e a conquista de um novo começo. A moradora de Simolândia, Vanilza Pereira Filho, fala da realização com a casa própria.
13: Muito gratificante, né? Porque é casa própria e a gente que nunca teve, agora ter a casa própria, fico muito feliz com isso. É uma segurança para a gente e para os filhos da gente, né?
10: Sim. O programa Pra Ter Onde Morar, Casas a Custo Zero, é voltado a famílias em situação de vulnerabilidade social e garante moradia sem cobrança de parcelas aos beneficiários. Simval Lopes, da Agência Goiás de Notícias, agência.go.gov.br.
0: Encontro destaca a força da organização coletiva no campo goiano. Repórter Costa Júnior.
14: A Emater Goiás realizou o Encontro Estadual das Cooperativas, Associações e Assentamentos Rurais de Goiás. O evento, que aconteceu no Centro de Convenções de Anápolis, reuniu representantes de cooperativas, associações, assentamentos, lideranças rurais e produtores de diversas regiões do estado. Com o encontro, a Emater Goiás reforçou sua atuação junto aos produtores rurais, especialmente por meio da assistência técnica, da extensão rural e do apoio à organização produtiva. O cooperativismo é um dos pilares da economia nacional, movimenta bilhões de reais e gera mais de 550 mil empregos no Brasil. Levantamento realizado pela Emater Goiás identificou 284 associações rurais em atividade no estado, reunindo cerca de 14.500 produtores em 87 municípios. Já as cooperativas somam 102 organizações com aproximadamente 23 mil cooperados distribuídos em 59 cidades. Os municípios com maior concentração das organizações são Formosa, Flores de Goiás, Itapuranga, Goianésia, Padre Bernardo e Jataí. Costa Júnior, da Agência Goiás de Notícias, agência.go.gov.br.
1: Novo PAC fortalece SUS com novas unidades, obras e equipamentos. Repórter Cláudio Mário Carvalho.
15: O governo do Brasil anunciou nesta sexta-feira 12 novas ações do Novo PAC para ampliar o acesso da população ao Sistema Único de Saúde. A mobilização inclui a inauguração de 27 unidades de saúde e saneamento em 12 estados, a liberação de 577 milhões de reais para obras e a entrega de equipamentos para hospitais públicos e filantrópicos. Entre as entregas estão unidades básicas de saúde, centros de atenção psicossocial, uma unidade de atendimento indígena e sistemas de abastecimento de água potável para aldeias. Os recursos autorizam o início de 204 novas obras em todo o país e também garantem repasses a municípios que concluíram unidades de saúde que estavam paradas. O programa ainda amplia a estrutura hospitalar com a entrega de novos tomógrafos e equipamentos cirúrgicos. 20 hospitais vão receber aparelhos de alta tecnologia para exames de imagem, enquanto 150 conjuntos de equipamentos devem reforçar a realização de cirurgias e ajudar na redução das filas do SUS. Com as novas autorizações, o novo PAC Saúde ultrapassa 3 mil obras iniciadas desde 2023. Da Agência Rádio Gov em Brasília, Cláudio Mário Carvalho.
0: Infogripe, alerta para aumento das internações por VSR e influenza A e B. Repórter Paloma Custódio.
16: A nova edição do boletim Infogripe da Fiocruz indica aumento do número de hospitalizações provocadas pelo vírus sincicial respiratório, o VSR, e pela influenza A e B em diversas regiões do país. Segundo o levantamento, os casos de síndrome respiratória aguda grave, a ISRAG, associados ao VSR, continuam em crescimento na maioria dos estados do Nordeste, do Sudeste e do Sul, além de Amapá e Roraima, no Norte. Mesmo com sinais de estabilização ou queda, os níveis de infecção por VSR continuam altos em toda a região Centro-Oeste, além do Acre, Pará, Espírito Santo, Paraíba e Pernambuco. As hospitalizações por influenza A também seguem em alta em toda a região sul, além de Roraima e Rio Grande do Norte. Já os casos graves de influenza B apresentam um crescimento mais acentuado em São Paulo, Paraná e Mato Grosso do Sul. A pesquisadora do Infogripe, Tatiana Portela, recomenda a adoção de medidas preventivas, como lavar frequentemente as mãos, usar máscara em unidades de saúde e em ambientes fechados e aglomerados, com pouca circulação de ar, manter isolamento em casos de sintomas de gripe ou resfriado e, quando o isolamento não for possível, sair de casa utilizando máscaras de alta filtragem. Portela também reforça a importância dos grupos prioritários tomarem a vacina contra a influenza e o VSR para diminuírem as chances de desenvolverem a forma mais grave da doença ou irem a óbito, caso se infectem por esses vírus. O boletim também verificou que 15 capitais brasileiras apresentam níveis de alerta, risco ou alto risco para ISRAG, com sinal de crescimento na tendência de longo prazo. Entre elas estão Aracaju, Belém, Belo Horizonte, Curitiba, Florianópolis, Macapá, Maceió, Porto Alegre, Rio Branco e Salvador. Na maior parte dessas capitais, o avanço da ISRAG ocorre principalmente entre crianças menores de 2 anos e crianças e adolescentes de até 14 anos. Em Curitiba e Rio Branco, também há aumento dos casos de ISRAG entre idosos. Reportagem Paloma Custódio.
1: El Niño volta a influenciar o clima e coloca regiões brasileiras em alerta. Repórter Viviane de Oliveira Vieira.
17: O fenômeno climático El Niño está oficialmente de volta e já desperta a atenção de meteorologistas em todo o mundo, segundo informações do Instituto Nacional de Meteorologia. As condições características do fenômeno já estão presentes no Oceano Pacífico Equatorial e devem persistir até o verão austral de 2026 a 2027. A confirmação foi divulgada nesta quinta-feira, 11 de junho, pelo Centro de Previsão Climática da Administração Nacional Oceânica e Atmosférica dos Estados Unidos, que prevê a permanência do fenômeno ao longo dos próximos meses. No Brasil, os efeitos costumam variar de acordo com a região. Historicamente, episódios de El Niño favorecem períodos mais secos em áreas do norte e nordeste, aumentando o risco de estiagens, redução da umidade do solo e pressão sobre os reservatórios de água. Por outro lado, a região sul frequentemente registra volumes de chuva acima da média durante a atuação do fenômeno. Esse cenário pode contribuir para a ocorrência de alagamentos, enchentes e elevação dos níveis dos rios, especialmente em períodos de precipitação intensa. O Ministério da Integração e do Desenvolvimento Regional, por meio da Secretaria Nacional de Proteção e Defesa Civil, reuniu na última quarta-feira diversos órgãos federais para alinhar ações preventivas, de mitigação e de resposta ao fenômeno. Durante o encontro, especialistas apresentaram os prognósticos mais recentes para o país. A SEDEC acompanha a evolução do cenário e coordena estratégias para apoiar estados e municípios diante dos possíveis impactos. De acordo com a meteorologista da Defesa Civil do Rio Grande do Sul, Kátia Valente, existem 63% de probabilidade de que o El Niño atinja intensidade muito forte em diferentes regiões do Brasil entre novembro de 2026 e janeiro de 2027. Com alta probabilidade de formação em 2026, o El Niño deve exigir atenção redobrada no estado gaúcho durante o segundo semestre, especialmente entre o final do inverno e a primavera. De acordo com a meteorologista Kátia Valente, os impactos do fenômeno ainda não podem ser definidos com precisão, pois dependem da atuação conjunta de diversos sistemas atmosféricos. Por isso, o momento é de planejamento e preparação para diferentes cenários. Reportagem Viviane Oliveira.
1: Aqui no Jornal do Rádio você fica sempre bem informado e já chegamos ao final do segundo bloco. Daqui a pouco estaremos de volta e você vai conferir.
0: Prerrogativas da advocacia ajudam a assegurar os direitos fundamentais de todo cidadão.
1: Pesquisa Quest mostra que maioria da população não acredita no Hexa.
0: Daqui a pouco estaremos de volta com o nosso terceiro bloco do Jornal do Rádio desta segunda-feira.

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2: Já estamos de volta com o nosso Jornal do Rádio desta segunda-feira. Sejam bem-vindos.
3: Prerrogativas da advocacia ajudam a segurar os direitos fundamentais de todo cidadão. Repórter Milena Abreu.
4: Você já ouviu falar em prerrogativas da advocacia? São direitos que os advogados e as advogadas têm no exercício da profissão, como o sigilo profissional, o acesso a documentos e o direito a conversas reservadas com seus clientes, entre outros. Algumas pessoas podem confundir prerrogativas com privilégios, mas não é isso. Elas são garantias previstas em lei para que os profissionais possam exercer a defesa de seus clientes com independência e sem obstáculos indevidos. Na prática, elas ajudam a assegurar direitos fundamentais de todo cidadão, como afirma o vice-presidente da Comissão de Direitos e Prerrogativas da Ordem dos Advogados do Brasil, Seção São Paulo, Gustavo Medeiros.
5: Os advogados e as advogadas são legitimados para serem os porta-vozes da sociedade no momento em que ela não pode ser ouvida. A defesa das prerrogativas dos profissionais, ela é essencial para a advocacia. E, via de consequência, ela acaba também sendo importante para qualquer cidadão que pleiteia direitos e necessita ter, por exemplo, uma boa defesa técnica. Por isso, ao proteger as prerrogativas da advocacia, a OAB ela também protege o próprio direito de defesa desse cidadão. Ela protege o acesso à justiça e ao devido processo legal. Tudo isso que são os pilares do Estado Democrático de Direito.
4: Entre as situações mais comuns de desrespeito às prerrogativas estão dificuldades de acesso a processos, restrições durante audiências e obstáculos ao contato entre advogados e clientes, principalmente em delegacias e unidades prisionais. Quando as prerrogativas são desrespeitadas, a atuação dos profissionais fica comprometida e, consequentemente, os direitos dos cidadãos são afetados. Por isso, de acordo com Gustavo Medeiros, a Ordem Paulista, como maior entidade de classe da advocacia, atua em diferentes frentes para garantir que as prerrogativas sejam conhecidas e respeitadas.
5: Nos últimos anos, a OAB tem fortalecido os seus mecanismos de defesa de prerrogativas, né? Ampliou os seus canais de atendimento. Sempre que possível, promove ações de conscientização para que os advogados, que são os primeiros defensores das prerrogativas, saibam o que são as suas prerrogativas profissionais, né? O que é feito por meio de palestras, por meio de videoaulas que estão disponibilizadas, inclusive, na ESA, da OAB São Paulo, e também atuando junto aos tribunais e demais instituições, inclusive com formação de grupos de trabalho, que é formado por integrantes da Comissão de Prerrogativas, da OAB, Ministério Público e do próprio Tribunal de Justiça. Né? Tudo isso para reforçar a proteção do exercício profissional.
4: Vale lembrar que desde 2023, por regulamentação do Conselho Federal da OAB, o nome do agente público que desrespeita as prerrogativas de um advogado ou advogada é inscrito no Registro Nacional de Violações de Prerrogativas. O objetivo é justamente prevenir e combater esse tipo de conduta. Caso você seja um profissional da área e queira denunciar casos de violação de prerrogativas em São Paulo, basta acessar o site oabsp.org.br e preencher formulário digital disponibilizado pela Comissão de Prerrogativas. Da Rádio 2, Milena Abreu.
2: Pesquisa Quest mostra que maioria da população não acredita no Hexa. Repórter Fabiola Altran.
6: Maioria da população está descrente que o Brasil será campeão da Copa de 2026. De acordo com uma pesquisa Quest, 56% da população não acredita que o país vai levar o título. Já 35% acha que seremos hexa. 9% dos entrevistados não souberam ou não quiseram responder. Ao mesmo tempo em que a maioria não aposta na vitória do Brasil, aumentou o otimismo em relação a abril, na pesquisa anterior. 25% dos participantes achavam que levaríamos a Copa. Para esse levantamento, a alta foi de 10 pontos percentuais. Porém, caiu a porcentagem de quem não vê o Brasil campeão. Antes era de 68% e agora ficou em 54%. Isso ocorreu em todas as regiões brasileiras e faixas de renda da pesquisa. No geral, quem mora no Nordeste, Centro-Oeste, Norte está mais otimista. No Sudeste, os que acreditam no Hexa totalizam 32% e no Sul, apenas 26%. Da Rádio 2, Fabíola Altran.
3: Custo da cesta básica aumentou em todas as capitais no mês passado. Repórter Milena Abreu.
4: Em maio, os brasileiros de todo o país pagaram mais pela cesta básica de alimentos. De acordo com o levantamento feito pelo DIEESE, em parceria com a Conab, o preço médio da cesta básica subiu em todas as 27 capitais brasileiras. A maior alta na comparação com os preços de abril foi registrada em Recife, 8%. Já Florianópolis, Fortaleza e Porto Alegre registraram altas na casa dos 7%. E os encarecimentos também superaram os 6% em Maceió, João Pessoa e Natal. Falando em valores, a cesta mais cara em março foi registrada mais uma vez na capital paulista, R$ 952,20, valor que é pouco mais de 5% superior ao registrado em abril. Cuiabá, Rio de Janeiro e Florianópolis aparecem na sequência, com preços médios superiores a R$ 900. Já as capitais com as cestas mais baratas foram São Luís e Aracaju. O preço médio do conjunto de alimentos nessas duas cidades foi de pouco mais de R$ 650. Ainda de acordo com o monitoramento do DIEESE e da Conab, itens como leite integral, tomate e carne bovina de primeira encareceram na maioria das capitais. Por outro lado, café em pó, óleo de soja e açúcar registraram queda nos preços. Da Rádio 2, Milena Abreu.
2: Regras de expediente para jogos da Copa no Serviço Federal permitem saída antecipada para os funcionários. Reportagem Fabiola Altran.
6: Saída antecipada e compensação de horas estão entre as regras de expediente definidas pelo governo durante a Copa. Uma portaria com as orientações foi publicada pelo Ministério da Gestão e da Inovação em Serviços Públicos. Essas regras são válidas para servidores e empregados públicos, contratados temporários e estagiários dos órgãos e entidades da administração federal direta, autárquica e fundacional. O horário de trabalho poderá ser flexibilizado nos dias de jogos da Seleção Brasileira de Futebol na Copa do Mundo. Os agentes públicos poderão sair antes do horário de trabalho e as horas não trabalhadas terão que ser compensadas entre os dias 3 de agosto e 30 de setembro deste ano. Nos dias em que os jogos forem às 2 da tarde, a liberação pode ocorrer a partir das 11 da manhã. Nas partidas às 4, a autorização para a saída é a partir da 1. Já quando o jogo for às 5, os funcionários podem sair às 2 da tarde. E quando for às 6, a partir das 3. E às 7 da noite, a partir das 16 horas. De acordo com a portaria, os órgãos deverão permanecer funcionando durante os jogos e garantir a continuidade dos serviços essenciais. Da Rádio 2, Fabíola Altran.
3: Gratuidade na justiça pode ganhar critérios objetivos. A reportagem com Bruno Lourenço.
1: O texto aprovado na Comissão de Constituição e Justiça tenta pôr fim à atual subjetividade na análise dos pedidos, listando de forma clara quem tem direito ao benefício. Hoje, basta uma declaração de pobreza para que o cidadão não pague as custas do processo. O projeto de lei diz que terão acesso à justiça gratuita pessoas com renda líquida de até 2 salários mínimos, beneficiários de programas sociais ou representados pela Defensoria Pública e quem não precisa apresentar a declaração anual de imposto de renda. Para o relator, senador Hamilton Mourão, do Republicanos do Rio Grande do Sul, é importante fixar critérios objetivos para evitar injustiças.
7: Mesmo nos casos em que juízes e tribunais exigem a comprovação, a concessão costuma pautar-se em critérios puramente subjetivos, muitas vezes baseados na experiência de vida particular do magistrado, que acaba levando em consideração convicções puramente pessoais, afrontando a isonomia material. Assim, duas pessoas que estejam na mesma situação econômica financeira podem se deparar com diferentes respostas ao pedido de gratuidade, a depender do órgão julgador.
1: Mulheres vítimas de violência doméstica, membros de comunidades indígenas ou quilombolas e empresa de pequeno porte afetada por desastres climáticos ou situação de calamidade pública também terão o direito garantido em processos ligados à sua condição. Da Rádio Senado, Bruno Lourenço.
2: Agora é hora do nosso Giro Rural. Humberto Ferretti traz as últimas do campo. Plantio do trigo avança, cotação da soja segue firme e preço da mandioca cai.
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9: Eu sou Humberto Ferretti e esse é o Giro Rural. A CEAGESP, que é a Central de Abastecimento de São Paulo, divulgou o balanço sobre o comportamento dos preços nesta semana. Estão mais caros, por exemplo, abacaxi, bananas maçã e prata, abobrinhas brasileira e italiana, cenoura, agrião e cebola. No caso de itens como mamões formosa e papaya, uvas Itália e Niágara, berinjela, chuchu, alface e coco seco, os valores estacionaram. Já entre os produtos que ficaram mais baratos na CEAGESP, dá para citar goiaba, laranja, beterraba, mandioca, escarola e cebolinha. O preço da soja se manteve firme nos últimos dias, com a saca vendida em torno de R$ 130,00 em Paranaguá, indicam dados do CPEA. Mesmo em ano de safra recorde, o que significa mais mercadoria disponível e poderia forçar as cotações para baixo. Um dos motivos é o bom ritmo das exportações. Em maio, foram quase 15 milhões de toneladas, número que representa um avanço de 5% na comparação com o mesmo mês do ano passado. O plantio do trigo avança num bom ritmo no país. Com um clima favorável em várias regiões, os trabalhos terminaram em 4 de cada 10 hectares, indicam dados da Conab. Quanto ao preço, ele tem variado pouco. Nos últimos dias, as cotações no Paraná tiveram uma pequena alta para a casa de R$ 1.370 a tonelada. Já no Rio Grande do Sul, houve uma pequena queda para cerca de R$ 1.320. A região sul lidera a produção nacional de trigo.
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3: Chegamos ao final do terceiro bloco do Jornal do Rádio. Vamos fazer o intervalo e daqui a pouco você vai conferir.
2: Política Nacional para a Recuperação da Caatinga já é lei.
3: O plenário vai votar continuidade do divórcio em caso de morte do cônjuge.
2: E todas as notícias do esporte com Jaime Ramos. Voltaremos em instantes com o nosso último bloco do Jornal do Rádio.
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3: O Jornal do Rádio está de volta agora com o nosso quarto e último bloco desta segunda-feira, 15 de junho de 2026.
2: Plenário vai votar continuidade do divórcio em casos de morte do cônjuge. Repórter Lana Dias.
13: O projeto aprovado na Comissão de Constituição e Justiça permite a continuidade da ação de divórcio ou dissolução de união estável depois da morte de um dos cônjuges. O texto altera o Código Civil e diz que o falecimento de um dos companheiros não irá resultar na extinção do processo. Os herdeiros poderão prosseguir com a demanda e os efeitos da sentença serão retroativos à data da morte. Para a relatora, senadora Elisiane Gama, do PSD do Maranhão, A proposta busca cumprir a vontade da pessoa em vida, com destaque para as mulheres vítimas de violência, e ainda evita que o outro cônjuge seja beneficiado de forma inadequada.
14: O processo continua nos moldes em que aquela mulher solicitava antes, ou ela estava realmente requerendo antes. Então, não há uma interrupção do processo, o processo ocorre, e aí, ao final, o juiz vai sim deliberar o que é que tem direito a patrimônio, o que é que tem direito à guarda de filhos, enfim, e aí quem está na linha de herança dessa mulher que foi morta ou morreu por outras situações, eles realmente serão beneficiados.
13: A senadora ainda lembrou que esse tipo de orientação já é admitido pelo Superior Tribunal de Justiça. Dessa forma, colocaria em lei algo que já é reconhecido, mas com maior segurança jurídica. O projeto, já aprovado na Câmara dos Deputados, seguiu com requerimento de urgência para votação no plenário do Senado. Sob supervisão de Samara Sadek, da Rádio Senado, Lana Dias.
3: A Política Nacional para a Recuperação da Caatinga já é lei. Repórter Raíssa Abreu.
15: O presidente Lula acaba de sancionar a lei que cria a Política Nacional para a Recuperação da Caatinga. A nova legislação, aprovada pelo Congresso em maio, cria um programa de ação articulada entre governo e entidades não governamentais para incentivar a recuperação de áreas degradadas e estimular a produção de alimentos na região. A política vem de um projeto da ex-senadora Janaína Farias, que hoje é prefeita de Crateús, município cearense da Caatinga. A relatora, senadora Leila Barros, do PDT do Distrito Federal, aprovou o texto sem a emenda da Câmara que criava um fundo público para financiar as ações de conservação do bioma, por entender que ele seria inconstitucional e que a proposta já indicava como seria executada.
16: A emenda da Câmara, ela não alcança o objetivo porque ela institui um fundo. E nós já temos uma orientação parecida da CCJ que orienta a rejeição de projetos autorizativos. Então a gente se respaldou por essa orientação da CCJ e também porque fundos, ele não pode ser feito por iniciativa parlamentar a não ser orientação da CCJ e também porque fundos, ele não pode ser feito por iniciativa parlamentar

0: baixos índices de chuva e longos períodos de seca, o que aumenta o risco de desertificação e gera vulnerabilidade ambiental e social. Da Rádio Senado, Raíssa Abreu.
1: 6 pessoas morreram na queda de 2 helicópteros no Recreio dos Bandeirantes, na zona sudoeste do Rio de Janeiro, na manhã deste domingo, dia 14. Entre as vítimas, há estrangeiros. Segundo testemunhas, as aeronaves PP-MAC e PR-DJJ se chocaram no ar. Segundo o Major Fábio Contreras, porta-voz do Corpo de Bombeiros do Rio de Janeiro, ninguém a bordo sobreviveu. Moradores registraram o acidente em diversos vídeos.
2: O Corpo de Bombeiros foi acionado às 8h59 para a ocorrência. As aeronaves caíram no terreno de uma igreja abandonada que havia sido alugado pela BID. No quarteirão da Avenida das Américas com as ruas Bete Lago, um dos helicópteros explodiu ao atingir o solo e as chamas se alastraram pelos veículos elétricos, o que causou mais explosões. A coluna de fumaça podia ser vista a quilômetros de distância. O outro não pegou fogo e caiu com um trem de pouso para o alto. A aeronave que explodiu, o Eurocopter, a S-350B2, conhecido como Esquilo, tinha 4 passageiros, mas o comandante teria decolado para Angra dos Reis, na Costa Verde.
1: Na outra, estava somente o piloto em uma viagem para a região serrana. Fuselagens ficaram espalhadas em um raio de pelo menos 100 metros. Uma cauda, por exemplo, parou no terraço de um prédio vizinho. Os helicópteros também caíram em pontos distantes do pátio. Cerca de 45 militares e 15 viaturas foram empenhados na ocorrência. A pista lateral da Avenida das Américas no trecho foi fechada para o socorro. Por volta das 10 da manhã, o fogo já havia sido controlado e bombeiros vasculhavam por possíveis vazamento de combustíveis.
2: E agora chegou o momento de ficarmos por dentro dos principais acontecimentos do esporte. E quem chega com todas as informações é ele, Jaime Ramos.
3: Jaime Ramos!
4: Um forte abraço a você ligado aqui no Jornal do Rádio. A Série B do Campeonato Brasileiro apresentou neste final de semana várias partidas valendo pela 13ª rodada. Atlético Goianiense 3, CRB também 3, São Bernardo 0, Sport 0, Juventude 3, Ponte Preta 0, Atlético 1, Goiás também 1, Cuiabá 1, Vila Nova 0, Botafogo e Ribeirão 2, Operário 1, Novo Horizontino 2, Náutico também 2. Hoje, a sequência com Londrina e Avaí, Criciúma e Ceará, e amanhã, Fortaleza e América fecharão a rodada. A liderança agora é do São Bernardo, 25 pontos. Contra 25 do Vila Nova, que perdeu o jogo e cai para a segunda colocação. O Goiás, com empate ontem, caiu para a 12ª colocação com 18 pontos. E o Atlético é o 13º com 17.
5: Goiás!
4: O Goiás Esporte Clube só empatou, jogando ontem em São João del Rei, interior de Minas. O time de Daniel Paulista fez 1-0 no primeiro tempo com Esli Garcia. Na segunda etapa, permitiu empate. Mesmo assim, o goleiro do Goiás, Thiago Rodrigues, acabou defendendo uma penalidade. O Goiás criou pouco e por isso acabou só empatando com o time do Atlético em São João del Rei. Volta a campo, domingo às 19 horas, receberá o Operário de Ponta Grossa no estádio Serrinha.
5: Vila Nova!
4: O Vila Nova foi derrotado ontem em Cuiabá. Perdeu o jogo pelo placar de 1-0. O gol aconteceu aos 46 minutos, após falha do zagueiro Anderson Jesus. O Vila teve quebrada a sequência de 4 vitórias seguidas e sai da liderança momentaneamente. Mantém 25 pontos, juntamente com a equipe do São Bernardo, que agora é o líder. O treinador Guto Ferreira falou a nossa reportagem após derrota para o Cuiabá.
6: Nós hoje ficamos muito aquém do que a gente vinha jogando, a gente não conseguiu controlar a partida, mas ainda assim, né, um jogo que foi muito franco, muito aberto, a gente não conseguiu controlar os contra-ataques, permitimos muitos contra-ataques. Em determinado momento passamos a controlar na zona mais baixa, mas aí já tinha gerado um desgaste aqui.
7: E essa situação impediu a gente muitas vezes de, segundo tempo ainda fez algumas jogadas, algumas defesas,
6: nós acabamos não tirando com felicidade ali, de uma maneira assertiva. A bola sobrou pro Caleb, né? Foi o Caleb, né?
8: Caleb.
6: Caleb acabou fazendo o gol.
4: O próximo jogo do Vila Nova será em casa, neste sábado, contra...

0: equipe do Náutico. E o Vila fechou contratações de reforços. O zagueiro Breno e o atacante Kaique Jesus são aguardados em Goiânia para assinar contrato. Breno tem 24 anos e vem do Paranavaí. Kaique Jesus tem 25 e já jogou também nos Emirados Árabes. A janela de transferência será aberta no dia 20 de julho. Outros jogadores já são contratados. Igor Meritão, o lateral esquerdo Igor Canius, que passou pelo Atlético, também está acertado com o Vila.
1: Atlético!
0: O Atlético Goianiense voltou a tropeçar em casa, jogando contra a equipe do CRB na última sexta, e empatou pelo placar de 3-3. Dois gols do Gustavo Coutinho e um de Léo Jacó. O Atlético chegou a tomar 3-0 no primeiro tempo. E o empate em casa acabou derrubando o técnico Eduardo Souza. A decisão foi tomada de longe. Adson Batista, CEO do Atlético, que está assistindo à Copa do Mundo, com tudo pago pela CBF, de lá mesmo, ele fez uma reunião com o pessoal que ficou no Brasil e acabou por decidir que a demissão do treinador Eduardo Souza era importante nesse momento. Agora, a diretoria trabalha para contratar um substituto. O próximo jogo do Atlético será contra a equipe do Sport fora de casa pela 14ª rodada. Pela Série C do Campeonato Brasileiro, o Anápolis conheceu mais uma derrota. Jogando contra o Amazonas no último sábado, foi derrotado pelo placar de 1-0. Já pela Série D, o craque em casa empatou com o Inviema do Mato Grosso do Sul por 1-1 e conquistou a sua classificação. O Abecate foi a Uberlândia, bateu a Uberlândia por 1-0, mas não pontuou para classificar. Está eliminado da Série D do Campeonato Brasileiro. Notícias da Seleção Brasileira. Seleção Brasileira. O Brasil estreou na Copa do Mundo no último sábado, empatando diante do Marrocos pelo placar de 1-1. Tomou 1-0, correu atrás e empatou ainda no primeiro tempo com Vini Júnior. O time de Carlo Ancelotti apresentou muitos erros individuais, desorganização coletiva e também a falta de agressividade. No segundo tempo, melhorou, mas não o suficiente para bater o jogo. Após a partida, Vini Júnior, autor do gol do empate, falou à nossa reportagem sobre a estreia do Brasil na Copa do Mundo.
2: O peso da estreia, sem dúvida, é o que fez a gente jogar dessa maneira. Mas acredito que temos pontos positivos depois de tomar o gol, conseguir reagir muito rápido, onde a gente fez o gol, depois controlamos mais o jogo. O Mister mudou o Rafinha de lado, onde abrimos o campo e conseguimos nos adaptar melhor nessa formação para esse jogo. Isso é Copa do Mundo, vai ter jogo fácil. Marrocos era um adversário que a gente tinha que nos adaptar muito bem dentro da partida. E no final é isso, onde os adversários vão ser difíceis, onde eles vão querer tranquilizar muito o jogo, ficar parando. O campo não ajuda tanto, mas a gente tem que se adaptar, porque isso é a Copa do Mundo.
0: Tá aí o Vini Júnior falando aqui no Jornal do Rádio. No outro jogo do Grupo C, a Escócia venceu o Haiti pelo placar de 1-0. O ex-técnico da Seleção Brasileira, Luiz Felipe Scolar, está comentarista na Copa do Mundo. Ele fez um relato do que foi o jogo do Brasil contra a seleção do Marrocos.
3: Foi muito bom para nós. No primeiro tempo tivemos uma dificuldade muito grande, porque eles se aproximavam para jogar e nós jogávamos de bola longa, não marcávamos a saída de bola, tivemos uma marcação frouxa, uma série de detalhes. Segundo tempo melhoramos. Mas este era o jogo que nós não podíamos perder. Daqui para frente, eu acho que o Ancelotti vai... Acredito eu que o Ancelotti vai conversar, vai mostrar o vídeo a todos os nossos atletas, porque também nós temos que nos adaptar às características de quem nós vamos enfrentar. Como vamos fazer para enfrentar o Haiti?
0: Este é o Felipão, ele que foi campeão mundial em 2002 na Copa do Japão e da Coreia. O Brasil volta a campo pela Copa do Mundo na próxima sexta-feira, dia 19. Às 21h30 contra a seleção do Haiti. É garantido que até lá, o treinador Carlo Ancelotti vai fazer mudanças na seleção brasileira. Jogos de ontem pela Copa do Mundo. Alemanha 7, Curaçao 1, Holanda 2, Japão 2, Austrália 2, Turquia 0, Costa do Marfim 1, Equador 0. Hoje, Espanha e Cabo Verde às 13 horas. Bélgica e Egito às 4, às 7, Arábia Saudita e Uruguai, e às 10 da noite, Irã e Nova Zelândia. Meus amigos, por enquanto é isso. Um abraço e até amanhã.
1: E com as notícias do esporte, chegamos ao final de mais uma edição do Jornal do Rádio.
4: O Jornal do Rádio está em todo o território nacional. E é sempre um prazer estar com você todos os dias, no mesmo horário, aqui na sua querida emissora.
1: O Jornal do Rádio tem a apresentação de Luan Costa e Sérgio Lima. A redação e produção é de Luana Costa e Valdir Barbosa. Edição de áudio, Luan Costa. Ótimo dia para você, meu amigo Luan Costa. Boa semana. E também aos ouvintes do Jornal do Rádio.
4: Obrigado, meu amigo Sérgio Lima. E nós voltamos amanhã, terça-feira. Tenham todos um ótimo dia e que Deus abençoe a todos. Foi.

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0: Olá, hoje é segunda-feira e você confere a previsão do tempo para a região centro-oeste. Instabilidade e chuva tem chance alta, com possibilidade de chuvas fortes e temporais isolados por causa de sistemas de instabilidade atuando na região. Períodos de sol podem alternar com pancadas de chuva mais intensas.
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3: 756.

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4: 7:59.

0: pra resenha, porque o nosso Sintonia Total tá on. A mãe tá on, o pai tá on, tá todo mundo on nessa zorra, bebê. Segundo, hein? Mais uma semaninha. Vamos lá, vamos lá. Hoje já é dia 15, é isso, Marcos?
1: É exatamente isso, Ana Paula.
0: A primeira quinzena já se foi?
1: É, está fechando agora e a Copa já começou, o Brasil já jogou, é tudo que já aconteceu nesse mês e o inverno tá vindo aí, oficialmente, hein?
0: Campeão não, não.
1: Estamos aí, né? Estamos aí.
0: Estamos tentando.
1: Ai, ai, ai, bora começar essa semana maravilhosa, Ana Paula.
0: Você foi bem de findes?
1: Ah, foi ótimo. E essa semana vai ser melhor ainda, tá? Vai ser a nossa semana nessa segunda-feira, dia 15. Hoje, Ana Paula, é o Dia Mundial de Conscientização da Violência contra a Pessoa Idosa. Ouviu, Paulinha?
0: Do quê?
1: A violência contra a pessoa idosa, né?
0: Oxe, mas eu nunca agredi nenhum idoso, você tá louco?
1: Ah, o Gil, o que eu digo, ele foi demitido do SBT por suas opiniões nessa rádio.
0: As minhas opiniões, é uma agressão isso?
1: Ah, depende. Olha, bom, enfim, é uma data super séria e necessária criada pela ONU. O objetivo é alertar a sociedade sobre a importância de proteger, respeitar e garantir a dignidade dos nossos velhinhos, Paulinha, combatendo qualquer tipo de abuso físico, psicológico, Ana Paula, ou abandono. Ah, e temos uma cor pra isso que é o Junho Violeta.
0: Junho Violeta.
1: Exato. E nessa data, em 1994, Paulinha, o Rei Leão surgia.
0: Olha,
1: ué. É, foi em 15 de junho de 94 que o Rei Leão estreou oficialmente no circuito aberto nos cinemas dos Estados Unidos, né? Poxa, com músicas de Elton John. Aqui no Brasil foi a Zezé. Que maravilhoso, né? Zezé Mota. Cara, Zezé Mota. Muito bom, muito bom. Rei Leão é o filme. Eu acho que se teve um acerto da Disney nessa vida, e teve muitos, é o Rei Leão.
0: Foi Rei Leão, é verdade.
1: Bom, é muito. Aí fizeram uma versão em 2019 e estragaram tudo. Mas assim, tá bom.
0: 94?
1: 94, que tinha um iPhone e todo mundo, Paulinha.
0: Olha só.
1: É, 94, minha querida.
0: Muito bom. Tá. Viva Rei Leão.
1: Ai, ai. Vamos começar?
0: Bora.
1: Danilo Davi, a nossa primeira aqui no Sintonia.

0: Eita, que o sertanejo respira Goiânia é o nome desse projeto deles aqui, Fred e Fabrício, com Faço Tudo Por Você.
1: E é muito legal que o Fred e Fabrício e Paulinha é dupla de quatro vozes, tá? Os dois fazem tanto a primeira quanto a segunda e ficam alternando ao longo das músicas.
0: Olha que sensacional, cara.
1: Bem diferentão.
0: Dinamismo.
1: Por

0: Oi, tudo bem? Hoje é segunda, gente. Boa semana. Dia 15 de junho de 2026. Eu sou a Suzy Luiz e tô chegando com as previsões astrais para esse dia 15 de junho. Vida longa para quem dá mais um giro em torno do sol e quem nasce no dia 15 de junho. É do signo de Gêmeos, com a personalidade do signo de Sagitário. Pessoas que gostam de liberdade, independência, são sinceras, gostam de dizer diretamente aquilo que sente e pensa. Tudo de bom para você, geminiano, geminiana, que faz aniversário hoje, 15 de junho. Áries, Touro e Gêmeos. Oi, Áries, nascidos de 21 de março a 20 de abril, Áries, desconfie do que os outros vão dizer. Pode ser intriga. A lua ajuda você a encontrar aliados. Se tá só, aceite convites pra sair. A cor para hoje é o vinho, números da sorte 45, 54 e 99. Touro, nascidos de 21 de abril a 20 de maio, Touro, você vai se sentir confiante e com disposição. Ótimo momento para investir nos projetos pro futuro. Faça passeios com a turma. Cor para você: marrom, números da sorte 28, 37 e 91. Gêmeos, nascidos de 21 de maio a 20 de junho, Gêmeos, passar o dia com amigos pode ser estimulante, pode pintar uma paixão por alguém da turma. Você vai querer dar um tempo no seu canto. A cor para hoje é o branco, números da sorte 11, 29 e 92. Eu já volto e falo com Câncer, Leão e Virgem, mais um bloco de previsões. Horóscopo do dia.
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2: 8:15.
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4: O Paraguai vai disputar o Mundial de Futebol pela nona vez. Sua primeira participação foi em 1930 e a melhor campanha da seleção paraguaia foi em 2010, quando o país chegou às quartas de final, mas acabou perdendo para a Espanha. Nas eliminatórias da Conmebol, o Paraguai ficou na sexta colocação, conquistando a última vaga do continente para a Copa deste ano. A albirroja do técnico Gustavo Alfaro tem no zagueiro Gustavo Gomes sua principal liderança. O capitão da seleção paraguaia e multicampeão pelo Palmeiras irá disputar o seu primeiro Mundial. Além de Gomes, outros dois atletas palmeirenses que devem ser destaques na seleção são o meia naturalizado paraguaio Maurício e o atacante Ramon Souza. O Paraguai encara os Estados Unidos, a Turquia e a Austrália na fase de grupos, jogando em Los Angeles e Santa Clara, na Califórnia.
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0: Oi, pessoal, tudo bem? Hoje é segunda-feira, dia 15 de junho de 2026. Eu sou a Suzy Luiz, estou chegando com Info Music, informações do mundo da música por aqui. Eu me chamo Brasil, nova parceria de Carlinhos Brown, Marcelo Falcão e Bruno Martini chegou às plataformas de música. Em clima de Copa do Mundo, a faixa nasce como uma celebração da identidade cultural nacional. Nesse single, gente, criada especialmente para o período da Copa do Mundo. A ideia da música surgiu a partir de um convite da Rádio Mix FM, misturando pop brasileiro, latino pop, percussão afro-brasileira e elementos eletrônicos e a energia coletiva dos grandes hinos populares, que fizeram então com que Carlinhos Brown, Marcelo Falcão e Bruno Martini se unissem para lançar Brasil na Copa do Mundo 2026. Que bacana, hein? Já eu volto com mais Info Music.

0: fazer acontecer, hein? Um ótimo início de semana pra você. Cola aqui no Sintonia Total. Vamos começar já os nossos pitaquinhos por aqui, Marcos Vinícius?
1: Bora, Ana Paula Esteves, bora, porque isso aqui tá chamando bastante atenção, Paulinha. Olha, o nosso menino Ney, né, deu uma entrevista essa semana retrasada, antes da Copa começar, Paulinha.
0: Uh-huh.
1: E sabe o que ele falou? Que está se sentindo como um garoto de 18 anos, olha só que interessante.
0: Se sentindo mesmo, porque, né, não, a performance de 18 tá bem longe.
1: Exato, tanto é que no último jogo do Brasil ele não jogou, Paulinho Esteves, né, o menino Ney, né, virou assunto, é praticamente o assunto dessa Copa. Enfim, o craque apareceu em um vídeo, Paulinha, também aí fazendo fisioterapia, fazendo ali exercícios de recuperação. E o que mais chamou atenção foi o comentário que o próprio fez enquanto treinava, né? Além desse que eu te falei, que ele tá se sentindo com 18 anos, só que jogando como alguém de 65, né? Ele disse, Paulinha, que se ele postasse aquela imagem dele recebendo massagem e tal após o treino, iam dizer que, né? Que ele estava curtindo férias. Aí ele aproveitou para dizer que, poxa, tudo que eu faço, a galera critica. Eu fico muito triste com essas pessoas que parece que me odeiam de graça. Poxa, eu sou um ser humano, eu tenho 34 anos, admito que já cometi muitos erros e vou continuar cometendo porque sou humano, disse menino Ney.
0: Nossa, mas que frase de super-herói falido, gente.
1: Paulinha, a gente não pode falar isso, que a gente traz essas frases aqui no programa, fica quieta.
0: Sou humano, continuarei cometendo erros porque sou humano.
1: Enfim,
0: a única coisa de 18 anos que ele tem aí é o apetite sexual dele pra fazer menino por aí. O resto,
1: Aliás, olha, a camisa do Brasil, Paulinha, que foi muito criticada, foi eleita por um veículo americano como a segunda camisa mais bonita da Copa.
0: Tem gosto pra tudo, né,
1: Marcos? E sabe quem ficou em primeiro lugar?
0: Quem?
1: A camisa de Gana. Olha que beleza!
0: Olha só, rapaz.
1: Ai, Cleito, vem, Romário, canta aí pra gente.
2: Parece com você.

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0: Ana Paula, tamo de volta.
1: Oi, bora falar de um problema crônico do São João, Marcos Vinícius.
0: Olha, vamos lá.
1: Isso aqui já se tornou um problemão crônico, acho que não tem mais cura, não. Ah. Mais uma vez, o São João do nosso Nordeste daqui do Brasil tá gerando polêmica aí por artistas sertanejos fazerem parte da programação, tá?
0: Se eles olhassem Rock in Rio.
1: E dessa vez o veterano do forró, um dos grandes nomes aí da cultura nordestina, é quem resolveu falar e soltar a boca no trombone aí, tá? O cantor e sanfoneiro Flávio José cancelou, tá, suas apresentações no estado da Bahia e, olha, rasgou o verbo, viu, Marcos? O mestre do forró reclamou pesado que os órgãos aí de fiscalização passa pano e liberam cachês aí astronômicos para os sertanejos, enquanto os artistas da terra, que mantém ali, ou pelo menos tenta manter a tradição viva, tá enfrentando aí um monte de barreira e desvalorização. O Ministério Público foi lá se explicar. Pera aí, não é bem assim não, tá? As regras e também os pente finos que são passados aí nos contratos valem para todos, segundo o homem. E servem também para proteger o dinheiro público. Só que a polêmica, é claro que, com certeza, dividiu opinião aí nas redes sociais, né? De um lado, os fãs do forró, defendendo aí o Flávio José com unhas e dentes, né? Dizendo que o São João tem que ser respeitado. Do outro, muita gente lembra que gastar rio de dinheiros aí com festas, seja com forró, seja com sertanejo ou qualquer outro gênero, é algo discrepante, quando, na verdade, as cidades pequenas estão precisando mesmo aí de investimento em hospital, saúde e escolas. Temos aqui um problema, Marcos.
0: Falta Vinícius. Só um exercício mental, acho que de todas as partes, né? Porque,
1: exercício, poxa, mental.
0: Paulinha, quem define que é chique. A prefeitura, as pessoas que vão vir. Não é quem tá, quem é você, eu sou cantor. Vou definir aqui com que eu vou cantar, não. Eu sou contratado e vou lá e faço meu show. Uhum. Acabou. Ponto final. As cidades pequenas são prejudicadas, a prefeitura paga porque quer e também recebe um retorno por conta disso, que essas cidades recebem mais visitação, porque muita gente vai consumir ali naquela cidade. Então são vários fatores que só
1: vários
0: fiscalização
1: fatores
0: vai resolver.
1: Muito mais complexo
0: cultural
1: do que a gente imagina.
0: Aí digo, sertanejo, dizendo que sertanejo é uma besta de todos eles, infelizmente. Temos pois coisas muito mais sérias pra resolver.
1: Mas fica sempre essa picuinha, essa rincha dos forrozeiros com os sertanejos. Assim, eu até entendo a galera, é a mesma coisa que tá acontecendo no Rock in Rio, né? Tá tendo vários artistas e muito menos rock do que tinha antigamente e também tá se tornando um problema crônico pro lá. E a gente segue acompanhando.
0: Sempre foi assim, mas tá bom. Não, não é. Vamos

0: fim do mundo. De Ferreiro por aqui no nosso Sintonia. Quer fazer parte aqui da nossa resenha? Quer dar a sua opinião polêmica também por aqui? Então bora lá, pedidomusical.com.br.
1: É, você pode participar com a gente nessa segunda-feira, nessa nova semana que tá começando. É música, entretenimento pra você, na sua favorita.

0: previsões astrais de volta nessa segunda. Câncer, Leão e Virgem. Câncer, nascidos de 21 de junho a 21 de julho. Câncer, talvez você queira se isolar para pensar, mas evite remoer problemas que você não pode resolver. Cuidado para não desabafar com pessoas erradas. Cor para você, lilás. Números da sorte 57, 39 e 30. Leão, nascidos de 22 de julho a 22 de agosto. Leão, você vai estar mais ambicioso e vai ter facilidade para atrair aliados. Ótima sintonia com os amigos. Popularidade para hoje. Cor para você, azul. Números da sorte 14, 89 e 23. Virgem, nascidos de 23 de agosto a 22 de setembro. Virgem, aproveite esse dia para um tratamento de beleza. A lua acentua sua impulsividade. Já na paquera, poste em bom papo. Cor para hoje, rosa. Números da sorte 24, 69 e 15. Eu já volto e falo com Libra, Escorpião e Sagitário em mais um bloco de previsões. Horóscopo do
1: dia. É uma atrás da outra. 8h49.
0: InfoMusic tá de volta, por aqui tem informações do mundo da música. O cantor Diogo Nogueira surpreendeu o público ao surgir em uma apresentação no programa Encontro, com a voz totalmente diferente. O cantor, que passou por um grave problema de saúde, precisando se afastar dos palcos, explicou como a situação afetou a sua voz. O sambista foi diagnosticado com uma laringite bacteriana depois de uma queda de imunidade provocada pela intensa rotina de trabalho e shows. Durante a apresentação, ele explicou a situação para o público. Desde a alta médica, o retorno aos palcos, o artista vem fazendo uso de um aparelho para dar continuidade ao tratamento na

0: tempo garantido por aqui, a gente aproveitando essa segunda-feira com você, esse início de semana, trazendo aqui as maiores polêmicas dos últimos dias. Bora!
1: Paulinha, você viu esse vídeo emocionante que aconteceu do ator Rafael Cardoso, postado aí pelo Metrópolis?
0: Cara,
1: muito forte aquele vídeo, né? Ele, é ator e conhecido por trabalhos icônicos em grandes novelas, né, Paulinha? Da Globo. Ele apareceu se despedindo da família antes de entrar em uma clínica de reabilitação. No relato, ele contou que lutava anos em uma batalha contra álcool e as drogas, né? Ele fazia muito tempo que não usava nada, Paulinha, mas aí no fim de semana ele decaiu. Mas o cara foi esperto e já procurou ajuda, por mais que seja difícil, seja triste. Né? Ele procurou ajuda, foi de forma voluntária se internar e tá passando por isso, né? A partir daí, sim, Paulinha, muita gente passou a se perguntar quanto tempo o corpo leva pra se recuperar depois de, né, que a pessoa interrompe o uso dessas substâncias. A resposta, claro que eu fui buscar, e começa logo nas primeiras horas, tá? Os três primeiros dias costumam ser os mais delicados, porque é nesse período que aparecem os sintomas da abstinência. Quem enfrenta problemas com álcool pode sofrer com tremores, ansiedade, suor excessivo e mal-estar. Já drogas como cocaína e crack costumam provocar uma forte vontade de usar, né? E traz alterações emocionais significativas. Por isso, o acompanhamento médico faz toda diferença nessa fase, Paulinha. A recuperação não acontece de uma vez, tá? Depois de algumas semanas sem consumir álcool ou drogas, aí a pressão arterial começa a melhorar, né? O rim dá uma acalmada, o fígado inicia o processo de regeneração. E com alguns meses de sobriedade, o organismo recupera parte da força do sistema imunológico e melhora até a absorção de nutrientes. O cérebro precisa de mais tempo, tá? Especialistas explicam que funções como memória, concentração e tomada de decisões podem levar até 6 meses para se restabelecer. E infelizmente é uma luta que você tem por toda a vida, realmente você tem que sempre se cuidar para não cair nessas coisas, né? Quem passa por isso que o diga. Né? E infelizmente o que a gente vê, ao menos minha opinião aí nas redes sociais, Paulinha, é muito artista, infelizmente incentivando muitas dessas coisas em música, na própria vida, falando
0: todo,
1: que é legal, nos filmes também, né? A pessoa legal é que usa droga, é muito complicado esse meio cultural aí.
0: Normalizaram, né? E aí
1: nós temos coisa que faz
0: problemão
1: muito mal,
0: aí com isso.
1: Muito, muito mal.
0: Mas foi um relato muito forte mesmo.
1: É, e a gente vê um pouco de do que a turma passa, né, Paulinho? Que, poxa, no mínimo 6 meses pra você recuperar um pouco da tua sanidade é muito complicado.
0: Cara, e vir a público e declarar isso é pra poucos, viu? Eu achei bastante corajoso essa ação dele, essa atitude.
1: Foi uma prova de resistência. E é o nome dessa música que vai tocar agora, do Fred e do Fabrício.
2: Presta atenção.

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0: estão servidos? Sim, mais uma hora por aqui de Sintonia Total. A gente segue junto aqui, ó, nas plataformas. Tá, mais palminha, por favor, mais palminha. Vou fazer igual o nosso colega de trabalho. Marcos, o que, é que vai rolar daqui a pouquinho? Aliás, ó, você pode ouvir a gente na internet, tá?
1: Vamos lá. É isso aí. Paulinha, daqui a pouquinho, vou falar da neta do Carlos Alberto de Nóbrega, Bruna Furlan, que causou nas redes sociais com um vídeo de Arrume-se Comigo. Eu quero entender, quero saber de vocês. Será que precisava disso? Vamos falar, debater esse assunto daqui a pouco aqui no Sintonia Total. Paulinha?
0: Maravilha, então. Bom, a gente sabe que estamos aí com a Copa a todo vapor. E daqui a pouquinho a gente vai falar das parceiras, das companheiras dos jogadores que também estão faturando alto com a Copa, viu, Marcos Vinícius?
1: Bacana demais!
0: Já, já nós explica.
1: Aliás, fala em Copa, Paulinha, bora ver essa versão do Dilcinho de uma partida de futebol.
0: Eu não acredito não, Charlene.

0: de saudade. Vixe Maria, Gabi com Rodriguinho por aqui no nosso Sintonia Total.
1: Tudo em família com pai e filho, hein, Paulinho Esteves? Olha que beleza. Aliás, Julia B vai cantar aqui a pouquinho e também o Bruno.
0: Julia B tava aqui no Brasil esses dias, hein?
1: Ela é brasileira, Ana Paula Esteves.
0: Não, mas ela tava mais pra lá do que pra cá, né? E ela trouxe o marido dela.
1: Ela é brasileira.
0: Ele tava aqui junto com a gente também.
2: Previsões astrais de volta, Libra, Escorpião e Sagitário, Libra nascidos de 23 de setembro a 22 de outubro, Libra chances de aumentar seus ganhos no trabalho, fique atento às oportunidades, no amor, só invista se você sentir que vale a pena. Faça planos, a cor para hoje é o branco, números da sorte 25, 42 e 29. Escorpião, nascidos de 23 de outubro a 21 de novembro, Escorpião, dedique-se aos seus projetos de vida. Defina novas metas, no amor, seu coração vai estar mais exigente. A 2, pegue leve nas cobranças, cor para hoje preto, números da sorte 53, 35 e 28. Sagitário, nascidos de 22 de novembro a 21 de dezembro. Sagitário, mostre as suas ideias. Conte com o apoio dos amigos para o que precisar. Papos descontraídos facilitam a paquera. Cor para hoje vermelho, números da sorte 00, 36 e 99. Eu já volto com o último bloco e falo com Capricórnio, Aquário e Peixes.
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4: 9:18.
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6: A Bélgica já acumula 15 participações em Copas do Mundo desde a primeira edição do torneio em 1930. Seu melhor desempenho na competição foi em 2018, quando a seleção belga conseguiu o terceiro lugar depois de ter eliminado o Brasil no mata-mata. Após passar pelas eliminatórias sem grande sufoco, os Red Devils, comandados pelo francês Rudi Garcia, estão em processo de transição. Grandes nomes da ótima geração belga que se destacou em 2018, como Courtois do Real Madrid, Lukaku e De Bruyne, ambos jogadores da Napoli, vão dando lugar a atletas mais jovens como Jeremy Doku do Manchester City, Selemakers do Milan e Luke Bakio do Benfica. Os resultados inconstantes nos últimos jogos tornam a classificação da Bélgica para a segunda fase uma incógnita. Mas é nas jogadas individuais que a seleção belga pode aplicar um chocolate em seus adversários. O país encara na fase de grupos três jogos contra Egito, Irã e Nova Zelândia, realizados em Seattle e Los Angeles, nos Estados Unidos, e Vancouver, no Canadá.
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2: Último bloco do Infomusic por aqui, informações do mundo da música. Ministério Público do Trabalho está exigindo autorização judicial para apresentações do Juan Vaquerinho, de 10 anos, em shows no São João. O Ministério Público do Trabalho encaminhou recomendações à mãe e à empresa responsável pelas apresentações do cantor mirim Juan Vaquerinho, de 10 anos, que se apresentou às 3 horas da madrugada em Feira de Santana, no interior da Bahia, durante as festividades do São João. O documento reitera a necessidade de uma obtenção de autorização judicial para que pessoas menores de 18 anos realizem atividades artísticas. Depois da instauração do procedimento investigativo pelo MPT, a família do artista providenciou essa regularização junto à vara da infância e juventude e agora passa a contar com um respaldo legal para as apresentações. Amanhã tem mais Infomusic para você. Boa

0: avô, pra tua mãe, pra tua tia. A gente tá junto aqui nesta segunda-feira, Paulinhos TVs. Vamos falar
1: depois
0: de dinheiro,
1: é o
0: falar de money.
1: Que fez a versão ruim lá da... Oi? Ah, estamos lá.
0: Ai, ai, ai, ó, você tá falando de dinheiro, eu quero saber de money, de dinheiro e de bufunfa nesse programa, Ana Paula.
1: Olha. Opa! Bom, enquanto os holofotes da Copa do Mundo de 2026 estão totalmente voltados aí aos gramadinhos, uma disputa de cifras bilionárias, Marcos Vinícius, tá chamando a atenção aí longe das quatro linhas, tá? Um levantamento aí realizado pela Vantix Magazine, conhece?
0: Não conheço.
1: Também não. Revelou as companheiras aí dos craques de futebol. Que mais estão faturando com publicidade, Marcos Vinícius?
0: Plim, plim.
1: Durante o torneio. Elas estão faturando alto, bebê. Muito alto.
0: Tem que ganhar alguma coisa nesse negócio, né?
1: Muita grana, muita. Eu acho que eu vou arrumar um jogador pra mim pra resolver meus problemas.
0: Uhum.
1: No topo da lista, dole uma, dole duas.
0: Bruna Biancardi.
1: Ela tá na lista, mas não tá no topo.
0: Ó. Oh. Mas
1: lá,
0: eu não
1: Marcos.
0: Sei, não conheço
1: você
0: ninguém.
1: Você acerta, cara, você
0: não
1: acerta.
0: Não faço ideia quem é que é a mulher de jogador de futebol.
1: Ah, tem ideia sim. Vamos lá, dá uma apertadinha no juiz aí, vai.
0: Tá, Bruna Biancardi.
1: Já falei que ela tá na lista, mas não tá no topo.
0: Eu só conheço ela.
1: No topo da lista nós temos Georgina Rodrigues.
0: Ah, tá. Vale fora do Brasil também. Mas falaram que ela tinha terminado do Cristiano, mas é mentira, né?
1: Enfim, mentira, imagina. Ela tá casadaça aí com o Cristiano Ronaldo.
0: Boa.
1: E ela está arrecadando aí, Marcos Vinícius, 3 milhões de reais por campanha, tá bom?
0: Olha aí, rapaz.
1: Ai, pai amado. 3 milhões por campanha. Na segunda posição, nós temos Antonella Roccuzzo. Quem que é?
0: Ah, esposa do Messi.
1: Ah, tá vendo que você conhece todas elas?
0: Ah, não, aí. Por quê?
1: Ela tá faturando aqui na casa dos 2 milhões, tá? E aí, nós temos aqui na terceira posição também a atriz espanhola Esther Espósito. Conhece?
0: Não conheço.
1: Ela é namorada do jogador Kylian Mbappé.
0: Ah, tá, da França.
1: Uhum. É.
0: Tá.
1: E ela tá cobrando cerca de 1.200.000 reais por cada ação comercial, tá?
0: Ah.
1: E Brasil? O Brasil tá muito bem representado aqui. Com certeza pelas que nós já conhecemos, né? Que agora sim, ela aparece aqui, Bruna Biancardi, a companheira, namorada, sei lá, mas alguma coisa do Neymar, que já tem filho e tudo, então dá pra se chamar de esposa, Marcos?
0: Ah, acho que eles casaram, Bruninha, acho que sim.
1: É.
0: Acho que já tá
1: ela custou, ela, aliás, conquistou aqui a quinta posição geral, com uma estimativa de ganhos de 775 mil reais com as publicidades agora no período da Copa.
0: Parabéns.
1: Logo atrás aqui nós temos também Caroline Lima, namorada do zagueiro Léo Pereira, tá? Que tá faturando aí 295 mil com essas publicidades. Na lista nós temos ainda Duda Fournier, conhece?
0: Não.
1: Que é a esposa do Lucas Paquetá?
0: Não.
1: E ela tá ganhando aí aproximadamente, Marcos Vinícius, 108 mil reais com as campanhas, tá?
0: Olha
1: que de acordo com a revista, os valores foram calculados por meio de inteligência artificial, usando as médias de mercado de cada perfil. E mostrando que a Copa do Mundo, senhoras e senhores, também é um negócio milionário para elas. Por quê? Las mujeres já não choram?

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0: 9:32.
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2: Curiosidade? Bafão, música boa, lançamento, novidade, TBT, tá tudo aqui, bebê. Só você entrar e aproveitar junto com a gente aqui o nosso Sintonia, tá?
3: Boa!
2: A gente vai falar de quem agora mesmo?
3: Bruna Furlana, Paulo Esteves. Porque Bruna Furlan é a neta do Carlos Alberto de Nóbrega. Da Praça Nossa, tá?
2: Nossa! Nossa, deixa o Carlos ouvir isso, coitado. É que ele morre antecipadamente mesmo. Não, melhor não.
3: A Bruna tem 25 anos, né? Ela chamou atenção nas redes sociais porque fez um videozinho no TikTok. Qual é o nome do videozinho? Arrume-se comigo para terminar com meu namorado. A influenciadora publicou esse vídeo e tava escolhendo o look lá, Paulinha, para terminar o namoro com o ator Guilherme Vieira, conhecido por ter participado da novela Chiquititas. Nos comentários, a Bruna explicou que a decisão, Paulinha, veio após uma sequência de situações que deixaram ela muito triste, muito chateadinha, tá? Segundo a Bruna, houve falta de apoio do ator, empatia e cuidado justamente durante um dos períodos mais difíceis da vida dela, que era uma situação de câncer de mama que ela estava enfrentando, tá? Bom, o namoro durou cerca de 6 meses e a Bruna confessou que estava muito apaixonada, Paulinha. Ela disse que levou vários cornos, né? Foi traída, o cara meio que usou e abusou, traiu e tal, tá, né? Com ela. Ela ficou muito brava e fez então esse vídeo pra terminar. E aí, essa repercussão toda nas redes sociais veio por conta de quê? Era necessário? Faz sentido? A exposição atualmente dos famosos não tá muito forte? Será que vale a pena? Será que ela quer terminar? Queria terminar ou queria aproveitar pra causar junto na polícia? O que você pensa sobre isso?
2: Ah, por engajamento, né, cara? Pelo amor de Deus, ela não vai ser a primeira nem a última a tomar uma corneada.
3: Eu fiquei impressionada, 6 meses de namoro.
2: Nunca ninguém morreu por um chifre, entendeu?
3: 25
2: agora,
3: anos.
2: Agora, quando é artista, ave Maria. Aí,
3: não, o negócio fica complicado, né? Meu Deus do céu, tá?
2: Vai fazer terapia, fia.
3: Não, a gente entende, você tá passando uma situação difícil e tal, mas...
2: Cara, quem nunca foi traído ou terminou?
3: Você esperar de uma pessoa que, poxa, você não sabe se ela tem esse caráter aí, que ela vai te apoiar em 6 meses? Você tá lascado, minha querida.
2: Pois é.
3: Você tem que depositar em você as tuas esperanças, não em outra pessoa, tá?
2: Eu acho que você tá vendo muitos stories da Virgínia Fonseca, tá, minha filha? Vai caçar o que fazer.
3: Danilo e Davi.

0: quem? Chama quem? Ela não sabe o que fala. E aí?
1: Vixe, pecadora! Nossa! Heitor e Murilo pra você aqui no Sintonia. Pecadora, Marcos Vinícius.
2: Muito bom, Paulista. Bacana demais. Depois da pecadora, sabe o que a gente vai falar?
1: Do quê?
2: Ponto G. Quem traz essa é o Felipe Araújo.

0: Último bloco de previsões astrais para essa segunda, Capricórnio, Aquário e Peixes. Oi, Capricórnio, nascidos de 22 de dezembro a 20 de janeiro. Capricórnio, você vai estar mais extrovertido e falante hoje. Isso é ótimo para um bom papo com os amigos. Mas cuidado para não falar demais. A paquera vai ser animada hoje. Sintonia no romance. Cor para você amarelo. Números da sorte 55, 66 e 37. Aquário, nascidos de 21 de janeiro a 19 de fevereiro. Aquário, trocar ideias pode trazer boas criativas no trabalho. Você vai estar mais ligado à família. As paqueras ficam em segundo plano. Cor para hoje, creme. Números da sorte 83, 39 e 74. E para fechar as previsões, peixes nascidos de 20 de fevereiro a 20 de março. Peixes, você pode ter ideias lucrativas para complementar a sua renda. Pode rolar recaída com algum ex. A dois, aposto em programas caseiros. Cor para você azul, números da sorte 12, 48 e 30. Amanhã tem mais previsões astrais. Boa semana para você. Até lá.
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5: Ah, é, nós estamos aqui no Sintonia nesta segunda-feira, cambada. Última sequência de hoje, mas claro, tem mais informação também.
4: Ai, ai, Marcos, férias julinas aí se aproximando, sabe?
5: Sim.
4: Bom, você não tem filhos, mas assim, eu tenho certeza que se você tivesse, você seria um pai exemplar, assim espero.
5: Né? É, tomara, eu tô intenso que tomara.
4: E a gente vê muitos pais reclamando, ah, porque as crianças hoje em dia não saem do smartphone, não saem do joguinho, não tiram o celular pra nada e tal. Mas será que os pais estão fazendo alguma coisa útil para mudar essa situação? De fato,
5: sim, né?
4: Com as férias escolares aí de julho se aproximando, muitos pais estão enfrentando o desafio de reduzir o tempo que os filhos estão passando aí diante das telas de celulares e tablets, né? Especialistas em desenvolvimento infantil, Marcos, estão alertando que, embora o uso dos dispositivos digitais faça parte da rotina atual, né? Tanto nossa quanto dos pequenos também, a falta de estímulo físicos e criativos prejudica e muito, tá? Os movimentos motores e sociais aí dos pequenos. Para romper esse sedentarismo e resgatar a infância tradicional, aquela de brincar, sabe? Aquela coisa de pé no chão mesmo. Psicólogos e educadores estão recomendando fortemente aí para os papais e mamães que os adultos assumam o papel de facilitadores, tá? Propondo aí atividades práticas que estimulem a imaginação e promovam o olho no olho, sim, você com seu filho, tá? Entre as principais recomendações para poder brincar de verdade com o seu filho longe do celular e resgatar essas tradições aqui, ó, estão os jogos de quintal. Gostava, Marcos, de amarelinha, corda, queimada?
5: Não. Sou ruim em todos.
4: Meu Deus do céu.
5: Fazer o quê?
4: Ajuda, Marcos. Ah, não, embora. É claro.
5: Não, queimada era muito bom, era o cara melhor.
4: Esconde-esconde, pula corda, amarelinha. Era muito bom, cara. Era brincadeira de pobre, que a gente amava fazer.
5: Ah, filho dominó.
4: E tudo isso aqui, ó, ajuda no gasto de energia e também na coordenação motora. Para os dias de chuva, né? Ou até mesmo em ambientes mais internos,

0: Tem, ó, sugestão aqui que você pode estar postando, por exemplo, como nas oficinas manuais, tá? Como a criação de brinquedos com materiais recicláveis, ou até mesmo resgate aí de jogos de tabuleiro antigo. Você pode jogar um tabuleiro, jogar dominó, enfim.
1: Dama é legal.
0: Tem também aqui, ó, cozinhar em família, promovendo aí caças ao tesouro dentro de casa, é uma outra sugestão. Na verdade, são alternativas incríveis que você pode estar praticando com o seu filho em casa para ele ficar um pouquinho mais desconectado. Afinal, é você que tem que promover esses estímulos aqui, tá? Não espere que a criança de 4, 5 anos tenha uma atitude adulta, né?
1: Exatamente.

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3: 10 e 3.
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6: Oi, gente, tudo bem? Tô chegando por aqui com o nosso Hora Sertaneja, edição de segunda-feira. Hoje, dia 15, já estamos na metade do mês de junho. Que prazer estar contigo! Eu sou o Paulinho e a partir de agora a gente movimenta legal, legal, legal a sua segundona, né? O Hora Sertaneja. E pra começar tem Fred e Fabrício, antes de você e depois de

0: Is, mas não é, o som do Danilo e Davi. Teve ainda a sonzeira do Fiduma e Jeca, Chapéu Preto e Contratempos com Luan Santana. A gente volta já.
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3: Olá, chegando a nossa receitinha de hoje. Nossa receita hoje é bife com molho madeira. Ingredientes: uma cebola picada, 1/4 de xícara de chá de água, 1 tablete de caldo de carne, 4 colheres de sopa de manteiga, 1 vidro pequeno de champignon fatiado, 1 colher de sopa de amido de milho, 1 xícara de chá de vinho madeira ou tinto seco e 6 filés mignon ou outra carne de sua preferência cortada em bife ou medalhões. Eu vou repetir para você, confere comigo. 1 cebola picada, 1/4 de xícara de chá de água, 1 tablete de caldo de carne, 4 colheres de sopa de manteiga, 1 vidro pequeno de champignon fatiado, 1 colher de sopa de amido de milho, 1 xícara de chá de vinho madeira ou tinto seco e 6 filés mignon ou outra carne de sua preferência cortada em bife ou medalhões. Modo de preparo: frite os bifes de cada lado com metade da manteiga e reserve. O tempo varia conforme a espessura e o ponto desejado. Na mesma frigideira em que fritou a carne, adicione o restante da manteiga e refogue a cebola, o champignon e o tablete de carne. Acrescente o vinho, deixe ferver por aproximadamente 10 minutos para que evapore o álcool. Em um recipiente pequeno, dilua o amido de milho na água e acrescente ao molho para engrossar. Acrescente os bifes, misture e deixe por 5 minutos. E sirva logo em seguida. Tá aí nossa receitinha de hoje, bife com molho madeira. Até a próxima e bom apetite.
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0: 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Tô de volta. Por aqui é o Hora Sertaneja e pra você mandar o seu recado é só você acessar o site interativo que é o pedidomusical.com.br. Manda aí que eu atendo você aqui. Tá chegando Gustavo Lima. Respeita o nosso fim.

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6: 10h33.
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11: Quer dizer...

0: A Mesma Mentira. Fechando pra gente, tem também César Menotti Fabiano, Minas Não Tem Mar e Roupa do Coração com Débora e Daniela Souzeira das Meninas do Sertanejo por aqui. Eu volto já já com muito mais.
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3: 10h45.
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0: No ar em todo lugar. Vambora com o de Paulo e Paulino. Eu já fui freguês.

0: Última participação do Traia Véia nessa. Teve fim ou intervalo com Henrique, Juliano e Fiorella. Outro estado, participação do Hugo Henrique. A gente volta depois do break.
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3: 10h55.

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2: 11 e 2.

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6: 11:06.
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9: No ar em todo lugar, Ana Castela e Paula Fernandes cantando juntas, Pássaro de Fogo.

0: Zezé de Camargo e Luciano, cotovelo vai doer. Teve vizinho com Hugo Henrique, mais Kaique Felipe. É que eu te amo. Eu volto depois do intervalo e você vai mandando o seu recado no nosso site interativo. Lá dá até pra gravar áudio, meu amigo. pedidomusical.com.br. Vambora!
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2: 11:18.

0: Olá, amados e amadas! Muito obrigado mais uma vez pela sua companhia. Estamos de volta com a nossa mensagem do dia. Está na hora de abrir o coração para receber a nossa mensagem de otimismo, de positividade, a nossa mensagem que serve para impulsionar você a um dia muito melhor, muito mais especial. Hoje vamos falar a história das três árvores. Havia no alto de uma montanha três árvores que sonhavam que seriam depois de grandes. A primeira, olhando as estrelas, diz: "Ah, eu quero ser o baú mais precioso do mundo para carregar todos os tesouros possíveis." A segunda, olhando o riacho, suspirou: "Eu quero ser um navio grande para transportar reis e rainhas." A terceira olhou o vale e disse: "Quero ficar aqui no alto da montanha e crescer tanto que as pessoas, ao olharem para mim, levantem os olhos e pensem logo em Deus." Muitos anos se passaram, elas cresceram, e um certo dia três lenhadores cortaram as árvores que estavam ansiosas. Eles não costumavam ouvir ou entender os sonhos das árvores. Uma pena. A primeira árvore acabou, na verdade, sendo transformada em um coxo de animais coberto de feno. A segunda virou um simples barco de pesca, carregando pessoas e peixes todos os dias. A terceira árvore foi cortada em grossas vigas e colocada de um lado num depósito. Então, desiludidas e tristes, as três árvores se perguntaram: "Por que isto? E os nossos sonhos?" Mas numa bela noite, cheia de luz e estrelas, uma jovem mulher colocou um bebê recém-nascido naquele coxo de animais e, de repente, a primeira árvore percebeu que continha ali o maior tesouro do mundo. A segunda árvore estava transportando um homem que acabou por dormir no barco em que se transformara. E quando uma tempestade quase afundou o barco, o homem levantou e disse: "Paz." E num lance, a segunda árvore entendeu que estava transportando ali o rei do céu e da terra. Tempos mais tarde, numa sexta-feira, a terceira árvore espantou-se quando suas vigas foram unidas em forma de uma cruz. E ali, um homem foi pregado. Logo, ela se sentiu horrível e cruel, mas no domingo seguinte, o mundo vibrou de alegria e ela entendeu. Percebeu que nela havia sido pregado um homem para salvar toda a humanidade. Às vezes achamos que nossos sonhos não deram certo, mas Deus tem muitos planos, muito maiores do que possamos imaginar. O que parece um desvio pode ser, na verdade, um caminho para algo mais grandioso na sua vida. Por isso, nunca desista de acreditar, nunca desista de sonhar. Por mais distante que seus sonhos pareçam, o seu destino pode ser mais bonito do que você jamais imaginou. Obrigado a todos e até amanhã com mais uma
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3: No ar em todo lugar. Sofrimento na resposta, Simone Mendes. Simone Mendes.

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0: 11:32.
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3: No ar em todo lugar, é hora da Maiara e Maraíza, não abro mão.
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0: Fechando pra gente, Rio Negro e Solimões com Maiara e Maraíza, isso é coisa de quem quer voltar. Tive o Zé Vaqueiro, qualidade de vida, participação do Léo Foguete, o Bombolzinho com Israel e Rodolfo. Eu volto depois do intervalo.
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3: 11:43.
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0: No ar, em todo lugar, tá preparado, tá preparada? Vambora pra saideira desta segundona. Tem Daniel, Desejo de Amar, participação da Duda Beat.

0: Fechando todas nesta segunda, Casa Comigos, Henrique Gabriel, Maiara e Maraísa, teve Luiz, Cláudio e Juliano, Meu Segredo, participação do Guilherme Benuto e Lucas Luco Destino, fechou? Beijo no coração, gente, até amanhã, tchau!
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2: 56.

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1: Meio-dia.

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4: Meio-dia e 3.

0: Meio-dia 15.
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2: A seleção de Cabo Verde faz sua estreia na Copa do Mundo, que nesta edição de 2026 abriu vaga para mais 16 países. Separada de Portugal em 1975, a nação africana tem o português como idioma e até o início dos anos 2010 tinha um futebol de escasso nível técnico, até começar a se destacar durante a Copa Africana de Nações. Em 2025, Cabo Verde conseguiu a classificação para a Copa do Mundo, um feito que chegou a ser comparado à independência do país pela sua importância. Os Tubarões Azuis, liderados pelo técnico Pedro Brito, o Bubista, têm um time formado em sua maioria por descendentes de cabo-verdianos, que atuam no futebol europeu, mas que optaram em defender o país de seus antepassados. Destaque para o goleiro Vozinha, do Chaves de Portugal, os meias Jamiro Monteiro, da Liga Holandesa, e Ryan Mendes, que atua no futebol turco, e o atacante Daylon Livramento, do Casa Pia de Portugal. Cabo Verde enfrenta na fase de grupos a Espanha, o Uruguai e a Arábia Saudita, jogando em Atlanta, Miami e Houston, nos Estados Unidos.
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0: que deitou em duas camas achando que era foda e se fudeu.
1: A Bibi da Petininha
0: fez o que não devia, companheiro. No final terminou aqui, ó.
1: Deu errado.

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0: 12:45.
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2: O Japão vem embalado para a sua 8ª Copa do Mundo. A seleção japonesa avançou de fase nos mundiais de 2002, 2010, 2018 e 22, mas jamais conseguiu passar das oitavas de final. No caminho para a Copa de 26, o Japão foi o primeiro país a conseguir a classificação para o torneio, sem contar os anfitriões. O passaporte foi carimbado após uma vitória em cima do Bahrein. A equipe comandada por Hajime Moriyasu é marcada pela intensidade de seus atacantes e pelo equilíbrio da defesa e meio de campo. Destaque para o goleiro do Parma, Zion Suzuki, o trio de zagueiros Hiroki Ito, Sekine e Mashida, os experientes meias Endo e Kamada e os atacantes Kaoru Mitoma e Takefusa Kubo, bons de drible e que devem ajudar os samurais azuis a conquistar a classificação para as próximas etapas do Mundial. O Japão joga na fase de grupos contra a Holanda, a Tunísia e a Suécia, partidas que acontecem em Arlington, no Texas, e em Guadalupe, no México.
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1: 3 e 9.

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5: 13 e 12.

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8: 1318.
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11: Thibaut Courtois, goleiro da seleção da Bélgica de futebol, revelou que pensa em encerrar sua carreira na seleção após essa Copa. O defensor foi convocado pela primeira vez em 2011. Segundo o experiente goleiro, não sei se devemos falar sobre o futuro agora, mas as chances de eu não continuar depois dessa Copa são maiores do que as de eu continuar. Ainda quero jogar por mais alguns anos. Se tivermos uma boa Copa do Mundo, claro. E se continuarmos sentindo bom clima dentro do grupo.
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8: 13:19.
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13: Campeã de 2010, a Espanha participa pela 12ª vez no Mundial, buscando reviver seus tempos de glória. Em 2022, no Catar, os espanhóis acabaram caindo nas oitavas de final para o Marrocos, a surpresa daquela edição. A equipe espanhola vem embalada pela classificação tranquila para o Mundial de 26 e ostenta um recorde de mais de um ano sem derrotas. Mas a lesão do astro do Barcelona Lamine Yamal, às vésperas do torneio, põe em xeque o esquema tático do treinador Luis de la Fuente. Apesar disso, ele ainda conta com a força da defesa de Cubarsi, do Barcelona, e Lenormand, do Atlético de Madrid, o meio de campo liderado por Pedri, do Barcelona, Rodri, do Manchester City, e Fabian Ruiz, do PSG, e o ataque de Oyarzabal, do Real Sociedad, e Nico Williams, do Atlético Bilbao. A Espanha enfrenta, pela fase de grupos, Cabo Verde, Arábia Saudita e Uruguai, com jogos sediados em Atlanta, nos Estados Unidos, e Jalisco, no México.
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5: Oi, gente!
9: gente, de volta por aqui no nosso resumo de novelas de hoje. Vou te contar detalhes sobre A Nobreza do Amor nessa segunda-feira, 15 de junho, onde Belarmino ataca Viriato, que tenta explicar ao cangaceiro que é irmão gêmeo de Carrapato. Virgínia é admirada por todos durante o desfile do ateliê de Lúcia. Adonis anuncia a chegada do bando de Belarmino e todos na cidade se desesperam. Gente, que será que esse povo vai fazer, hein? Eu fico por aqui, um beijo, daqui a pouquinho tem Coração Acelerado.
10: 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Tava com saudade, viu?

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1: 10:28.
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1: 13:30.

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0: 13h33.
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2: De acordo com dados compilados pela plataforma Transfer Room, Anthony Gordon é o jogador mais veloz da Copa de 2026. O atacante inglês, que joga no Newcastle, atingiu uma velocidade máxima de 36,76 km por hora. Esse ranking foi feito baseando-se na velocidade máxima registrada pelos jogadores em partidas oficiais. O segundo mais veloz é o sueco Ahmed Hassan. Na terceira posição, Erling Haaland. Na quarta, Abdoukoudi Kuzanov do Uzbequistão. Na quinta, Matias Fernandes da Bélgica. Nenhum brasileiro apareceu no top 10.
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0: 13h34.
3: Coração acelerado, segunda-feira, gente, olha, simplesmente não terá exibição do capítulo. Isso mesmo, eu vou te contar só um pedacinho do que vai acontecer terça-feira. A Dilson vai pressionar Valmir, a Laorzinho vai propor uma parceria entre a Laor e Zuzanete e a Grado decide cantar música com João Raul. Olha, é só um pedacinho mesmo do que vai acontecer terça-feira para até nossa segunda-feira não ficar sem nada. Mas, lembrando que amanhã eu volto, tem mais cenas incríveis para te contar. E olha, te espero por aqui. Um beijo!

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7: 4 e 3.
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8: A Copa do Mundo de 2026 está utilizando uma nova tecnologia de VAR, muito mais preciso. Para a competição, o sistema tem uma cópia digital de todos os 1.248 jogadores inscritos. São os avatares 3D. Todos os jogadores das 48 seleções passaram por um processo de captura de imagens, que é feita por 17 câmeras. E estão disponíveis em alguns setores dos estádios, tablets, para que a torcida reveja os lances e teste os avatares 3D.
9: 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Grupo L.
10: A Croácia participa do Mundial pela 7ª vez, tendo sido a vice-campeã do torneio em 2018. Em 2022, caindo na semifinal, conquistou o 3º lugar e chega para fazer bonito de novo em 2026, querendo o título inédito. Nas eliminatórias da UEFA, a seleção croata passou sem nenhuma derrota como líder de seu grupo. A equipe treinada por Zlatko Dalic tem como capitão o experiente Luka Modric, que é dúvida nos jogos iniciais após ter sofrido uma lesão no rosto semanas antes da Copa começar. Os veteranos Perisic, Pasalic e Kramaric são referências em suas posições, mas o treinador também aposta em novos talentos, como o jovem Igor Matanovic, de 23 anos, que defende o Freiburg da Alemanha. Os carrascos do Brasil em 2022 enfrentam a Inglaterra, o Panamá e Gana, jogos realizados em Arlington e na Filadélfia, nos Estados Unidos, e em Toronto, no Canadá.
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1: Quem ama, cuida, segunda-feira, 15 de junho, gente, olha. Kleber lembra a Pedro que ele pode defender Adriana como testemunha de acusação e garante que está preparado para atuar no caso. Adriana se surpreende quando Tom é anunciado como testemunha de acusação em seu julgamento. Pedro defende Adriana em seu depoimento, deixando transparecer que sente por ela. Que lindo! Eu fico por aqui, um beijo. Amanhã eu volto com mais resumos de novelas.

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1: 4h22.

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5: 4:33.

0: Wataru Endo, capitão da seleção japonesa de futebol, sofreu uma lesão e, ao ser retirado da seleção que vai disputar a Copa, ele anunciou sua aposentadoria do futebol internacional. Ele será substituído por Shuto Martino, que joga no Borussia Mönchengladbach. O capitão da seleção japonesa disse que está frustrado por não poder participar do principal torneio do futebol mundial. Com esta campanha, estarei me aposentando da seleção. A partir de agora, vou torcer pela seleção japonesa como mais um torcedor. Lembrando que o Japão vai estrear no próximo dia 14 contra a Holanda.
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2: 4h51.

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1: 5 horas.

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Simbora! Simbora, território sertanejo, começando bem demais aqui nessa segunda-feira, 15 de junho, e lá se vai a primeira quinzena do mês. Ah, coisa boa, né? Tamo por aqui, ó, juntinho, com muito papo, muito sertanejo pra você curtir aí do outro lado, em casa, no trabalho, nas suas atividades, no seu trajeto. Onde você estiver, bebê, sintoniza e chega pra perto aí. Simbora! Eu, Paulo Esteves, na voz, e aqui no palco cantando pra você, Eduardo Costa. Imagina eu, hein? Já é, começou, território.

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2: Ó, que galera top, hein? Sabor Cowboy. É Marco Brasil Filho, Jonelore Texano e DJ Kevin pra você. Tá só começando o nosso território sertanejo. Participa aí, aproveita pra pedir a sua moda e compartilhar comigo como é que tá sendo essa segunda-feira, esse início de semana por aí, bebê. Tudo em cima?
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5: Dirigir à noite exige atenção redobrada. A visibilidade diminui e o cansaço pode afetar os reflexos do motorista. Por isso é importante reduzir a velocidade, manter os faróis regulados e evitar distrações. Se sentir sono, corre até parar em local seguro e descansar antes de continuar a viagem.
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6: 518.
7: 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Grupo F.
8: A Holanda, ou Países Baixos, se preferir, disputa em 2026 sua 12ª Copa do Mundo. A seleção holandesa esteve muito perto de ser campeã mundial, mas acabou batendo na trave e foi vice-campeã em 74, 78 e 2010. Nas eliminatórias, os holandeses conquistaram 20 pontos, ficando na liderança do Grupo G da UEFA e garantindo acesso ao Mundial. O treinador Ronald Koeman conta com um elenco em ótima fase jogando por seus clubes. O zagueiro e capitão Van Dijk do Liverpool, o lateral da Inter de Milão Dumfries, os meias De Jong do Barcelona e Reinders do Manchester City e os atacantes Cody Gakpo do Liverpool e Memphis Depay do Corinthians são algumas das estrelas da seleção neerlandesa, que busca reviver as glórias da época do futebol total. A Holanda tem pela frente confrontos contra Japão, Suécia e Tunísia, jogando em Arlington, Houston e Kansas City nos Estados Unidos.
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9: Vai estrear nos cinemas brasileiros, no dia 24 de setembro, o longa-metragem Coração Selvagem, protagonizado por Brad Pitt. Na história, após uma missão falhar, o agente James e seu cão Odin terão que encontrar formas de sobreviver nas profundezas da selva enquanto são levados ao limite e exploram seu laço inquebrável.
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2: Tô contigo por aqui, vamos lá. Muito mais moda aqui no seu rádio. Simbora, território sertanejo agora com o Jads e Jadson. É da roça que sai.
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0: às vezes é melhor terminar brigado do que terminar de boa. Sabe por quê?
1: Por quê?
0: Porque curativo, quando arranca de uma vez, dói menos.
1: Bem menos.
0: Bem menos. E essa música fala disso. Se liga aí, ó.

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1: 5h32. Tô por aqui de volta.
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1: Chicote estralando, bebê. Segunda-feira, como é que tá o clima da Copa aí? Como é que tá a torcida? Aqui a gente faz a festa acontecer com mais alegria, com papo, com amizade, com carinho e muita moda sertaneja, que é o que interessa mesmo, né? Agora, pergunta quem não quer calar. Quem aí tá sendo um solteiro forçado? Dona Castela tá chegando pra cantar essa pra gente.

0: Yasmin Santos e Diego e Vitor Hugo, principalmente pessoas. Essa aqui maltrata, hein? Você tá doido, que pedrada, pai. Ó, já já vai passar por aqui Felipe Rodrigo, vai ter Israel e Rodolfo. Uma turmaça top já já passando por aqui no nosso palco pra cantar pra você. Então continua de rádio ligado por aqui no Território Sertanejo.
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3: 5h46.
4: A cineasta Meg Gyllenhaal, que dirigiu A Noiva, será responsável pela direção e roteiro do romance Creation Lake. É uma história de espionagem que acompanha uma agente secreta infiltrada num grupo de ativistas ambientais franceses, que acaba se envolvendo em questões complexas sobre poder e civilização. O filme deve estrear em 2027.
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0: É o Brasil todo conectado, hein? A gente agradece a audiência. Aô, chicote estralando, bebê. Só moda top de linha. E ó, olha só quem tá chegando por aqui. Felipe Rodrigo, gosta de rua, né?

Zeneto e Cristiano, barzinho aleatório. Eita, coisa boa. Só modão de qualidade por aqui no nosso território. Um abração carinhoso aqui pro Flávio Pereira, que tá ouvindo a gente em Manaus. Balança, Manaus. Obrigado pela audiência. E a Clarinha Ribeiro, que tá ouvindo a gente em Sampa. Beijo pra você, minha linda. Tamo junto por aqui.

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1: 5h59.
2: Israel Rodolfo, tem dias que é melhor a gente nem ter saído de casa.

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1: 6 horas.

O Senhor é convosco. Bendita sois vós entre as mulheres, bendito é o fruto do vosso ventre, Jesus. Santa Maria, Mãe de Deus, rogai por nós, pecadores, agora e na hora de nossa morte. Amém. Eis aqui a escrava do Senhor. Faça-se em mim segundo a vossa palavra. Ave Maria, cheia de graça, o Senhor é convosco. Bendita sois vós entre as mulheres, bendito é o fruto do vosso ventre, Jesus. Santa Maria, Mãe de Deus, rogai por nós, pecadores, agora e na hora de nossa morte. Amém. E o Verbo Divino se fez homem e habitou entre nós. Ave Maria, cheia de graça, o Senhor é convosco. Bendita sois vós entre as mulheres, bendito é o fruto do vosso ventre, Jesus. Santa Maria, Mãe de Deus, rogai por nós, pecadores, agora e na hora de nossa morte. Amém. Oremos. Infundi, Senhor, em nossos corações a vossa graça, nós vos suplicamos, a fim de que, conhecendo pela anunciação do anjo a encarnação de Jesus Cristo, vosso Filho, pelos merecimentos da sua paixão e morte, cheguemos à glória da ressurreição. Pelo mesmo Cristo,

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5: 6 e 4.
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5: Fazendo o clima, hein?
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5: Um ótimo início de semana pra você. Chega juntinho pra curtir moda sertaneja. Pra você que é fã de carteirinha, assim como eu, assim como a família aqui do Território Sertanejo, a gente ama uma boa moda, né? Uma boa prosa por aqui também. Pedidomusical.com.br. Tô te esperando, hein? Chegando Guilherme Benuto, Simone Mendes, manda um oi. Ih, essa aqui é sucesso demais.

Diego e Vitor Hugo, erro antigo. O problema é quando a gente continua errando e erra outra vez o mesmo erro antigo. Ai, produção, não sei o que, que eu faço não, viu? Abraçando aqui o Carlos Monteiro, ouvindo a gente no Rio Grande do Sul, pessoal de Bagé. Obrigado pela audiência, meus amores. Tamo junto.

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1: 6:17.
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3: A Costa do Marfim fez sua estreia em Mundiais em 2006. Desde então, são 4 participações ao todo. Nelas, a equipe da Terra dos Elefantes nunca conseguiu passar da primeira fase. A equipe marfinense se classificou sem sustos para a Copa de 26, liderando o Grupo F das eliminatórias africanas. O time do jovem treinador Emers Faé já não conta mais com a geração de estrelas como Drogba, Zokora ou Kolo Touré, já aposentados. Mas é apostando em novos protagonistas como os meias Kessié, do Al-Ahly, Sangaré, do Nottingham Forest e o atacante Guessan, do Crystal Palace, que o técnico Faé busca a tão sonhada classificação para as próximas fases da Copa do Mundo. Na fase de grupos, os desafios da seleção da Costa do Marfim são contra o Equador, Alemanha e Curaçao, jogando em Toronto, no Canadá, e na Filadélfia, nos Estados Unidos.
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4: Mr. Delícia, conto de Stephen King, vai virar um longa-metragem. Será dirigido por Ben Yank, que já dirigiu Predadores do Amor. Segundo o cineasta, Stephen King foi um dos primeiros autores que li de forma quase religiosa. Então poder trabalhar em algo que surgiu da imaginação dele é uma verdadeira honra. O que eu amo em Mr. Delícia é que o horror é inseparável da humanidade. É assustador, emocionante, ouvido pelos personagens, exatamente o tipo de filme que eu faria fila pra assistir.
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7: É aquele encontrinho gostoso pra você ficar super à vontade por aqui, viu?
8: Isso que é programar.
7: Olha ela, nossa eterna rainha da sofrência, Marília Mendonça, parece namoro.

perdeu, que tamo chore, junto, bebê. É, e quem encontrou, que dê valor, viu? É bem isso. Israel Rodolfo com o Kevinho por aqui no nosso território sertanejo. Que você ouve as melhores parcerias, viu? Já já vai passar por aqui também, ó. Mais uma da Ana Castela, mais uma do Hugo e Guilherme. Só tem pedrada boa demais, então continua de rádio ligado por aqui.

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1: 6h29.

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0: 6h33.
1: E aí, bebê, como é que tá o clima dessa segundona? Ah, vamos lá pra segunda quinzena do mês aí, com tudo, né? Vamos pra cima, cai pra dentro, hein?
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1: Chegando o ex-casalzinho, Ana Castela e Gustavo Mioto com Fronteira.

eles. Que galera top, hein? João Neto e Frederico, juntamente com Panda e Mariana Fagundes com Toca Aquela. Aquela, sabe, produção? Aquela lá mesmo, viu? É isso aí. Pedidomusical.com.br. Tô esperando você aqui, ó, do meu ladinho, participando, pedindo aquela moda caprichada aí pra mim, aquela moda derramada, bebê.

0: 6h46.
1: Animação Guerreiras do K-Pop, mega sucesso da Netflix, vai voltar aos cinemas. O filme será exibido novamente nas telonas como celebração de um ano de seu lançamento. O longa de animação ganhou 2 Oscar e uma sequência já foi anunciada.
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0: Olha aí, Lupandinha por aqui com Cuerpo Nu. Ai, ai, ai. Moda Top demais, fechando aqui o nosso encontro de hoje. Obrigado, meus amores. Tô indo nessa. Gratidão. Você, ó, do Brasil inteiro. Você que sempre participa por aqui. Aquele abraço forte. Você também da nossa cidade. Beijão, tá bom? Papai do céu abençoe. E até amanhã. Te espero aqui. Tchau, tchau.
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2: 6:59.

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1: 7 horas.

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3: 7 e 2.

máxima, mais good vibes e alto astral do seu rádio. Tá no ar o Interligados. Eu sou o Jogodó e a partir de agora a parada é comigo. Deixa por minha conta que eu sei o que eu tô fazendo, viu? As melhores músicas, a melhor playlist do seu rádio pra te dar aquela animada, né? Aquele up no início de semana, a gente sabe. A gente começa às vezes com o pé meio esquerdo, com a unha encravada, com o negócio não caminhando pra frente. Mas a gente precisa focar, né? A gente precisa focar aí no lance e tentar seguir com o pezinho direito. Bora mastigar o mato com os pio gafanhoto? Então vem com o Jogodó e pedidomusical.com.br ou pelo Instagram também. Manda ver aí na sua mensagem, viu? Porque afinal de contas, estamos no ar nesse dia 15 de junho de 2026. Pra abrir o programa, Zeneto e Cristiano. Falta de tchau, mano. Vou te dar tchau não, que você vai ficar comigo até o final desse programa que começa agora. Estamos no ar.

0: aprender a música? Olha lá, hein? Já aprendeu? Vambora.
1: Já não tem

Lacrando assim já o primeiro bloco do Interligados com Corey Kent, Now You're Never, com Lauren Alaina. Quero ver você falar isso tudo sem enrolar a língua, meu querido. Assim é o Interligados, esse programa que tem de tudo pra você. Tem o som que rola para todas as tribos. É o primeiro bloco, vou dar aquele intervalinho, mas eu volto já com mais.

0: Notícia.
1: O STF deu um prazo de 60 dias às redes sociais para que adotem medidas que garantam a remoção de conteúdos ilegais, em cumprimento da decisão que as tornou corresponsáveis pela publicação de mensagens ilícitas de terceiros. Segundo o STF, entre os materiais que serão objeto de ação imediata, mensagens de caráter antidemocrático, apologia e incitação ao terrorismo, pornografia infantil, conteúdos racistas, indução ou instigação ao suicídio e outras publicações que violem direitos fundamentais ou que representem riscos graves para a sociedade.
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4: 716.
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6: O Equador chega à sua quinta participação em Copas do Mundo, sendo a primeira delas em 2002. O melhor resultado de La Tricolor em Mundiais foi em 2006, quando alcançou as oitavas de final, mas acabou caindo diante da Inglaterra. A equipe equatoriana, comandada por Sebastián Becachese, alcançou a segunda colocação nas eliminatórias da Conmebol, ficando à frente do Brasil na classificação geral. Caicedo do Chelsea, Alan Franco do Atlético Mineiro, Gonzalo Plata do Flamengo e o artilheiro Ener Valência do Internacional são os principais nomes de uma seleção que vem de pés no chão, mas sonhando em passar da fase de grupos e conquistar uma marca histórica na Copa do Mundo de 26. Pela frente, os equatorianos encaram neste primeiro momento Costa do Marfim, Curaçao e Alemanha, disputando jogos nos Estados Unidos, mais precisamente na Filadélfia, Kansas City e Nova York.
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8: Beleza, então vamos falar do El Niño. Chegada do El Niño é confirmada pela Agência Climática dos Estados Unidos. Dúvida agora é se o fenômeno terá força recorde, que tá aí todo mundo preocupado, né? Essa informação chegou aí assustando todo mundo, né? Porque chegou, nossa, catástrofes, não sei o quê, aquecimento global. Calma. A Administração Oceânica e Atmosférica dos Estados Unidos, NOAA, na sigla em inglês, né? NOAA, confirmou na última quinta a formação do El Niño, fenômeno climático natural que ocorre quando as águas superficiais do Oceano Pacífico Equatorial ficam mais quentes que o normal. As condições do El Niño estão presentes e espera-se que se intensifique durante o inverno desse ano e do próximo no Hemisfério Norte, afirmou a Agência Climática dos Estados Unidos. A confirmação já era esperada por meteorologistas depois de meses de aquecimento gradual no Pacífico e de projeções indicando alta probabilidade de desenvolvimento do fenômeno ainda no primeiro semestre de 2026. O El Niño e La Niña são as duas fases do mesmo fenômeno climático chamado Enos, El Niño Oscilação Sul. O El Niño é caracterizado pelo aquecimento maior ou igual a 0,5 graus, meio grau, vamos dizer assim, das águas do Oceano Pacífico Equatorial. O fenômeno ocorre com frequência a cada 2 a 7 anos, tem duração em média de 12 meses e gera impacto direto no aumento da temperatura global. A La Niña é o oposto, um resfriamento dessas águas com efeitos igualmente significativos, mas em direção contrária. No Brasil, os efeitos variam conforme a região e com a época do ano. Atualmente, o pico previsto é entre novembro a janeiro. Historicamente, o El Niño costuma aumentar a chuva no sul, o que pode elevar o risco de temporais e cheias. Vamos acompanhar, tá? Porque no norte e em parte do nordeste, o fenômeno tende a reduzir as precipitações e pode agravar períodos de seca. No sudeste e no centro-oeste, os impactos podem ser mais irregulares, com calor mais frequente, pancadas mal distribuídas e mudanças no comportamento das frentes frias. Vamos acompanhar, porque existe aí um grande risco de seca e com isso, claro, né? A inflação sobe porque os alimentos chegam aí mais estagnados, né? Acaba atingindo, sim, a plantação e a colheita dos mesmos. Vamos acompanhar e, claro, sempre te informando aqui no nosso programa que continua com mais sonzeira de primeira qualidade. Esse daqui é o Interligados, de Black, Bobo Apaixonado.

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1: 7:32.

de chicote estrala, peão todo tatuado. A história de música viralizada de Geninho, gravada durante temporal em Goiânia. A música Peão Todo Tatuado, um dos maiores sucessos de 2026 nas plataformas digitais, quase teve outro nome e por pouco não deixou de ser gravada em Goiânia. O hit de Geninho, que mistura sertanejo e eletrofunk, viralizou nas redes sociais antes mesmo do lançamento oficial e hoje soma milhões de reproduções. Antes de chegar ao público, a música era chamada de Chicote Estrala, referência à dancinha do refrão. Mas o cantor decidiu mudar o nome após perceber como o público procurava a canção nas plataformas digitais. Eu fui pesquisar Peão Todo Tatuado no Spotify e vi um monte de playlist criada com esse nome. A galera já estava esperando a música e eu percebi que era assim que o povo ia procurar quando lançasse, contou o artista. Segundo Geninho, a decisão acabou facilitando a identificação do público com o refrão e ajudou no alcance da música nas redes sociais. O cantor contou que decidiu publicar um vídeo simples da gravação do DVD apenas para testar a reação do público na internet. O registro feito por celular no meio da plateia acabou viralizando rapidamente. A galera começou a pegar o áudio para fazer dancinha, trend, transição e muito mais. E a música nem tinha data para lançar ainda, afirmou. O cara já ficou estourado antes mesmo de lançar. Com a repercussão inesperada, a equipe precisou acelerar o lançamento oficial da canção. E claro, já tá estouradaça, né? Inclusive, rola aqui também na programação, é só você pedir. pedidomusical.com.br, o nosso programador toca o seu som, né? Se ele tiver num dia de bons amigos, ele toca. Mas peça aí o seu sonsaço, viu? Pois é, tá estouradaço e a gente curte demais música boa, inclusive essa, que rola agora pra você, my friends, inimigos da HP, eu sei de cor.

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0: Morvila, senhoras e senhores!
1: Isso é Gamadinha!
2: Encerrando mais um bloco aqui do Interligados que segue. Queimando a pontinha dos cascos, Marvila Instinto, com participação de Gamadinho. Marvila, mulher que tem 6 dedos no pé, não sei qual pé que é, se é o no esquerdo. Ela já andou dando uma entrevista falando dessa curiosidade. Você sabia dessa? 6 dedos no pé, meu Deus do céu, deve bater demais no sofá.

0: dia.
1: O serviço de streaming Deezer disponibilizou uma ferramenta que detecta músicas produzidas por inteligência artificial. O serviço é gratuito e funciona em vários serviços de streaming. E segundo o Deezer, essa ferramenta de identificação de músicas feitas por IA já foi utilizada para encontrar mais de 13,4 milhões de faixas na própria plataforma. O serviço tem 99,8% de precisão.
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3: Sucesso. 7:44.

Muito bem, já estamos de volta por aqui agora, trazendo esse momento velharia que eu sei que tu gosta, viu? Hoje temos pra você o sonsaço da duplinha Tato, com All The Things She Said. É uma canção da dupla musical russa, presente em seu primeiro álbum de estúdio em inglês, 300 Kilometers Per Hour In The Wrong Lane. Quero ver você falar isso tudo sem enrolar a língua, meu querido. Eu quero só ver, viu? A canção foi lançada inicialmente nos Estados Unidos como um single em DVD em 13 de agosto de 2002 e posteriormente em diversos países ao redor do mundo entre o final de 2002 e o início de 2003 como o primeiro single do álbum. Então sem mais blá blá blá, toma aí essa pedrada nessa segunda. Contato All The Things She Said. Aumenta o volume porque essa é pedrada. 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

0: mais um bloquinho aqui do Interligados, com sonzeira de primeira sempre, né? Aqui é hit atrás de hit, Bonnie Nick com Hot City. Daqui a pouquinho eu tô de volta com o maravilhoso Leonardo, Camisa 10, Hugo Guilherme, Brian Bear. Tá afim de ouvir a melhor programação do seu rádio? Pelo site, pelo app, pelo dial? Então fica aí que eu volto já. Interligados.
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2: 7:58.

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0: por aqui, trazendo agora as informações sobre o que, tem de lançamento musical essa semana. Oh, coisa boa, viu? Temos aí lançamentos super bacanas, viu? Inclusive o novo álbum de Olivia Rodrigo, You Seem Pretty, Sad for a Girl, Sun in Love. E também tem aí alguns dias, né? A Madonna fez jus ao título de Rainha do Pop ao lançar um curta-metragem eletrizante para o disco Confessions 2. Luan Santana inova e lança dueto com Rick Martin na faixa...
1: Estranho, você é estranho, hein?
0: Diego Martins apresenta seu novo single, Tatuagem, Toma Lapada. Também tem outros lançamentos pra você que adora saber se o seu artista lançou alguma coisa. Se não, tem BTS. Sim, a galerinha do Yakisoba, do Zoin Puxado, Come Over, com esse somzaço aí, essa super novidade saída do forninho. Do The Beat, agora viu que perdeu e chora. Pra você que ainda tá com dor de cotovelo por conta do Dia dos Namorados que ficou sozinho. João Gomes, Amigo Estou Aqui, que é trilha sonora, faz parte, né, da trilha sonora de Toy Story. Que bacana, né? Tem também essa grande novidade aí pra você que é fã de Rick Martin, juntinho de Luan Santana, que chiquetosos. Blink 182 pra galera da camisa preta de plantão, assim como o Gil Godoy também. Take Off For Your Pants and Jacket. Novidade dos caras, viu? Que estavam aí meio sumidinhos com relação a sons novos, né? A lançamentos. Tem Day Lara com resenha das braba pra você que gosta de um sertanejo bom. Felipe Amorim, forró daquele jeito. Tem muita música nova lançando essa semana. Tem muita novidade pra você que é fã. Acesse aí o site portalpopline.com.br. Lançamentos da semana. Inclua, por favor, na programação, porque a gente gosta de tocar o que é novo, viu? Velharia, a gente toca. Mas o bacana é tocar o que é lançamento, né não? Bom, por falar em lançamento, vamos de música. A gente continua por aqui, trazendo sempre o que você tá afim de ouvir da mais segunda-feira, né? Quem canta, os seus males espanta. Então cante junto de Leonardo, maravilhoso, Nada Mudou.

Já que esse pagode tá assim, hoje aqui todo mundo vai cantar, viu, gente? Todo mundo mesmo. Não tem segredo, não. A resenha não é nossa, tá? A gente fez essa resenha, eu queria comemorar com vocês cantando junto com a gente. E eu vou fazer o seguinte, pra você que tá bebendo e pra você que não tá também. O importante é você cantar junto com a gente, tá? Beleza? Só isso que é o mais importante.

Lacrando assim, esse bloquinho aqui do Interligado, em especial pra você de Edson Lobão, você que tá comigo na Vila Cruzeiro, você que tá aí no Rio Grande do Sul, em Mafra, tomando aqueles chimas e conferindo por aqui o Interligado, o programa mais animado do seu dia, tá rolando por aqui, você conferiu o sonsaço de Brian Baer um outro dia, fica aí, porque não é outro dia não, é hoje, o programa continua sempre na melhor vibe.

0: tecnologia.
1: Operação Rams da Interpol levou à prisão 201 pessoas em 13 países. A maioria das prisões ocorreu no Oriente Médio e no Norte da África. Essa foi a primeira ação de cybercrime dessa escala já realizada pela Interpol. A operação tinha como objetivo desmantelar um grupo responsável por golpes financeiros online, ataques de phishing e distribuição de malware. E 53 servidores foram apreendidos.
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4: 8:18.
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6: A Austrália é a maior representante da Oceania em Copas do Mundo. Contando com o Mundial deste ano, são 7 participações ao todo. O mais longe que a seleção australiana foi na competição foram as oitavas de final em 2006 e mais recentemente em 2022, onde acabou perdendo para a futura campeã Argentina. Os Socceroos se classificaram para a Copa de 26 de forma direta, vencendo o Japão e a Arábia Saudita nas eliminatórias. O time comandado por Tony Popovich, que assumiu a equipe recentemente, tem como destaques o goleiro Matthew Ryan, do Levante, da Espanha, e o meia Jackson Irvine, do St. Pauli, da Alemanha, cuja titularidade no Mundial é dúvida, devido às lesões recentes. O que se espera dos duelos contra Turquia, Estados Unidos e Paraguai é uma Austrália mais defensiva, dificultando as chances de gol dos adversários. Os jogos da seleção australiana acontecem em Vancouver, no Canadá, em Seattle e Santa Clara, nos Estados Unidos.
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7: Seguindo por aqui com notícias, Felipe Bragança, o mozão do Brasil, João Raul, fala sobre o primeiro dia dos namorados com a Ramile. Ela me emprestou calma e equilíbrio. Dizem que o amor atrai, o verso de samurai. Sucesso de Djavan estampa as costas da camisa verde e amarela estilizada que Felipe Bragança usou para torcer pelo Brasil nos jogos da Copa do Mundo no último fim de semana. Não vou comentar muito a respeito, porque senão, né, já viu, né? Bom, fã do cantor alagoano, cujo rosto está retratado na frente do uniforme, o ator goiano confidencia não ser fanático por futebol, mas curte o clima que o campeonato proporciona. Olha a voz de jogador indo embora. Eu não torço para nenhum time, mas da Copa eu sempre gostei, viu? O torneio traz um senso de coletividade. É todo mundo vibrando junto. É exatamente isso, gente. Copa do Mundo é legal, claro. Contribui, né, para o lado da economia do nosso país, né? Porque é camiseta, é boné, é tudo quanto é acessório, bandeira, um monte de corneta, tudo do Brasil. Então contribui, sim, para a questão aí, né? Para dar uma alavancada nos negócios no nosso Brasilzão. E claro, esse instinto de todo mundo estar junto, da galera se reunir, de se encontrar para poder torcer é bacana. O primeiro dia dos namorados, ele comemora com Ramile, sua colega de elenco. Foi nos bastidores das gravações da trama sertaneja que os dois ganharam intimidade e se aproximaram. As circunstâncias foram muito favoráveis pra gente se juntar agora. Estamos no mesmo projeto, embora quase não contracenamos. Ela é uma grande atriz inteligente, tem minha admiração. Derrete-se, Felipe. Acrescentando, Ramile chegou na minha vida no momento em que estou totalmente focado na carreira, na responsabilidade desse papel. Sempre fui viciado em trabalho. Ela veio me trazer leveza em meio a esse turbilhão. Que bonitinho! Discreto, os dois evitam ser fotografados juntos. E em suas redes sociais, o único registro do casal é um vídeo publicado no fim de março, em que fazem dueto na canção Conte Comigo, originalmente interpretada por JP e Bruna Black. Que bonitinhos, né? Parabéns para esse casal, né? Dia dos Namorados já passou, mas a gente homenageia os dois aqui. Tem um videozinho super fofo dos dois cantando junto nas redes sociais. Amor, é lindo ou não é lindo? Bom, por aqui a gente continua sempre, né? Com a melhor programação. Agora tem Raça Negra, Inquilino, pra você sambar gostosinho.

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3: 8h33.
4: Confere só essa notícia. Demi Lovato posta vídeo de Vini Júnior após trocar um follow com Neymar. A internet foi a loucura com uma movimentação inesperada no perfil de Demi Lovato, meses após cortar relações definitivamente com Neymar e dar um polêmico unfollow no jogador. A cantora norte-americana surpreendeu os fãs. Pois é, né, gente? Ao publicar um vídeo promocional em parceria com a Apple, estrelado por outro craque brasileiro, o atacante Vini Júnior. O conteúdo rapidamente viralizou, sendo visto pelos internautas como a escolha de um novo atleta favorito no Brasil. No Reels publicado, Demi interage com o jogador do Real Madrid em uma ação publicitária para os novos AirPods. A brincadeira da campanha consiste em adivinhar qual música o atleta está ouvindo no fone. Sem perder a oportunidade de promover o próprio trabalho, a cantora postou em sua própria faixa Fantasy, deixando um recado direto na legenda: "Hey, Vini Júnior, acho que nós dois concordamos que você está ouvindo Fantasy." Fantasy faz parte do aclamado nono álbum de estúdio de Demi, It's Not That Deep, lançado no final do ano passado. Inicialmente disponibilizada como uma faixa bônus digital, a canção ganhou força total em uma versão oficial com a cantora sueca Cobra, na edição deluxe do disco intitulada It's Not That Deep, Unless You Want It To Be. Bom, pra você que tá afim de conferir o vídeo, vá pras redes sociais. Claro, né, o que realmente atiçou os internautas e as páginas de fofoca foi o contraste entre a nova parceria, né, com Vini Júnior e o distanciamento definitivo de Demi Lovato com Neymar. Em março, a cantora chocou os fãs ao dar um unfollow no jogador no Instagram. Confira o videozinho aí nas redes sociais, né? Tem já esse videozinho rolando, Demi Lovato com Vini Júnior. Dá uma conferida aí e me conta o que você achou. Vini Júnior dançando. Não vou comentar muito, não. Dá uma conferida lá você e depois você tira suas próprias conclusões. Vamos de música, Pedro Capó. Calma com o Farruko.
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Encerrando esse bloco com sonzeira de primeira, boiadeira na Castela Minha Herança, aquela moda doída pra doer seu coraçãozinho nessa segundona, viu? Pós final de semana, pós dia dos namorados, e você aí no caritó, e você aí lembrando de momentos especiais que você viveu, né, na sua infância, ô, saudade, viu? Daqui a pouquinho eu tô de volta com o último bloco no Interligado. Chora não, chora não.

0: Dia.
1: A Meta fechou um acordo com o Ministério Público do Trabalho no último dia 18 de março e a empresa começou a enviar a criadores de conteúdo no Instagram, Facebook, Threads, notificações caso as contas envolvam a participação frequente de crianças ou adolescentes em publicações monetizadas. Esses criadores terão que apresentar em 20 dias autorizações judiciais para isso. Segundo a Meta, o alvará é necessário sempre que um menor de 18 anos aparecer em conteúdo monetizado ou de marca, independentemente se o menor for filho ou até mesmo a própria pessoa.
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4: 8h50.
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4: Que bonitinhos, né? Bruno Marquezine e Shawn Mendes treinam juntos em academia no Rio de Janeiro. Eita, mas tão pregado igual chiclete de ontem. Bruno Marquezine e Shawn Mendes foram vistos treinando juntos em uma academia no Rio de Janeiro. Um vídeo que circula nas redes sociais mostra a atriz e o cantor canadense praticando exercícios no local. Como se precisassem, né? O flagra aconteceu um dia após a chegada de Shawn Mendes ao Brasil. O cantor desembarcou no país na última quarta e poucas horas depois foi visto ao lado de Bruno Marquezine em uma praia de São Conrado, na zona sul do Rio de Janeiro. Na ocasião, os dois foram fotografados em clima de romance, trocando carinhos durante o passeio, muito bonitinhos. O momento dos dois também na academia tem aí nas redes sociais e você pode conferir os dois, viu? Alguém fez a imagem, provavelmente a pessoa estava na mesma academia, né? Que filmou eles de pertinho. Confira aí nas redes sociais pra você que não malha, nem junto do seu love, nem longe do seu love, nem quando você olha pra essa pochete cheia. Você não anima a ir pra academia, né, meu filho? É, a gente compreende, a gente sabe, o frio, né? Fica aí pregado no ser, deixa as articulações duras, rígidas. Como ir pra academia? Como? Bom, se você estiver aí desanimado com o que está vendo no espelho, melhor e logo enquanto há tempo, porque o verão vai chegar. Por aqui, o último bloco do Interligado. Segue, segue. Quem manda a pontinha dos cascos, Luan Pereira. Não cuidou.
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3: Boa noite.
4: Boa noite para você que nos acompanha em todo o país.
3: Segunda-feira, 15 de junho de 2026.
4: Vamos ao destaque do dia: transporte público coletivo.
3: Novo marco regulatório é sancionado pelo presidente Lula.
4: Ele muda as formas de financiamento do sistema e moderniza a regulação sobre as empresas que operam para melhorar a qualidade do serviço.
3: Na nossa entrevista do dia, nós conversamos com o secretário nacional de mobilidade urbana, Marcos Daniel. Daniel dos Santos.
5: A gente tem nessa norma, ela abarca desde uma linha de trem ao metrô, a um corredor de ônibus, a um ônibus convencional, a um micro-ônibus, a serviços de barca. Então, precisa de diretrizes nacionais para que a população possa ser atendida com a qualidade que merece.
4: Você vai ouvir também: presidente Lula chega à França para participar da reunião do G7.
3: O presidente já teve hoje reuniões com os presidentes da Suíça e da França.
4: E vai discutir nos próximos dias a reforma de organismos como a OMC, regulação da inteligência artificial e regras para exploração de minerais raros.
3: E ainda, educação.
4: Estão abertas as inscrições para o Sisu Mais, uma nova oportunidade para quem fez o Enem e não foi selecionado na etapa regular. Gabriela Noronha.
6: Será uma espécie de repescagem das vagas que não foram preenchidas na etapa regular. Estão sendo ofertadas 9.436 vagas em 532 cursos.
3: E desenrola Fies, já renegociou 5 bilhões e 300 milhões em dívidas de ex-estudantes, com descontos de até 99%.
4: Hoje, na apresentação da Voz do Brasil, Mariana Jungmann e Luciano Seixas.
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4: O presidente Lula já está na França, onde participa como convidado do encontro do G7, formado por Alemanha, Canadá, Estados Unidos, França, Itália, Japão e Reino Unido.